0: aqui com o Conta Tudo. Final de semana é muito gostoso. A gente faz um resumão bem legal do que rola na semana.
1: Isso aí.
0: E tem muita gente que tá desatualizada, né?
1: Ah, então vem com a gente. Tá sabendo do casamento do ano?
0: Não.
1: Pois é, gente. A gente falou que na semana você perdeu. Olha, o casamento do ano é Taylor Swift e Travis Kelce.
0: Ah, imagina o lugar que vai uma grana, né, Kel?
1: Pois é. E os advogados, ó, estão tudo ali, ó, quebrando a cabeça pra ajeitar o acordo pré-nupcial pra proteger a fortuna do casal, né, gente? Porque temos duas pessoas com uma fortuna imensa, né?
0: Eu acho que vai ser mais ou menos assim, ó, o sítio de Atibaia é meu, a casa na praia
1: até
0: é
1: parece.
0: Sua. Não é isso, não.
1: Olha, com um patrimônio estimado em mais de 2 bilhões de dólares.
0: Aí, por que que eu abri minha boca aí?
1: Vai ser complicado. A Taylor, né? Taylor Swift,

0: amor, né? Dinheiro, ah.
1: É, eu acho que esse é o caminho, Kel, porque é o seguinte, ó, o que é meu, o que é seu, o que vale é só amor, porque ali não há casamento por interesse.
0: Ah, não tem como, né, gente? Os dois têm muito dinheiro.
1: Exatamente. A única coisa que eu torço é que daqui a alguns anos, né, a gente não fala de se separar.
0: Ai, tomara que não, né?
1: Ah,
0: Bate na madeira, assim.
1: Pronto. Agora imagina um casal que vai ficar velhinho pelo nosso bater de madeira aqui.
0: É verdade, né? Vai
1: envelhecer.
0: Vai envelhecer junto.
1: Ah, vamos torcer, viu, Kel? A gente fala muito de separação no meio artístico,
0: viu?
1: Ah,
0: eu também acho.
1: Ah, beleza, gente. Vamos passar régua?
0: Bora!
1: Beijo, Tur.
0: Bom domingo.
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4: 93.

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2: Bora, minha turma! Bora que bora, bora que bora que bora, bora! Agora é nós, hein? Aqui é Rodrigo Campos dentro do seu radinho. Vamos nessa? Nossa viagem vai começar naquele modelão. Sou apaixonado no Time Machine, turma. Quando chega o Time Machine, é loucura! Bora começar nossa viagem lá em 2010. Yolanda Bicou lançou We Don't Speak Americano, que com aquele sample de um clássico italiano e uma batida electro swing. Super irresistível, essa música é demais, não tem quem não goste, né? Se tornou um fenômeno global absoluto e colocou o planeta inteiro pra dançar nas pistas e nos vídeos que viralizavam na internet. Bora lá, tá no ar o nosso Time Machine.
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Machine rolando no seu radinho. Barão Vermelho Turma em 1998 lançou Puro Êxtase, que com uma mistura genial de rock com batidas eletrônicas e a voz marcante do Frejá, né? Se tornou um hit absoluto nas rádios e arrastou multidões nas pistas de dança do país inteiro, consolidando a banda como uma das maiores do rock nacional. Bora curtir aqui no nosso Time Machine.

0: viajando, aquele rolezinho que a gente gosta. Bora, turma, estamos em 2007 agora, hein? Potência. Rihanna e Jay-Z lançaram Umbrella, que com aquele refrão viciante de ela, e uma batida pop e R&B avassaladora, se tornou um fenômeno global absoluto, liderando as paradas por semanas consecutivas e elevando a cantora ao status de superestrela internacional.
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0: Machine dentro do seu radinho. Segura, já já nossa viagem continua nos anos 80, hein? Você gosta de anos 80? Tá chegando.
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8: Brasil! Um caso de misoginia marcou a semifinal do Brasileirão Feminino Sub-20 entre Ferroviária e São Paulo. A zagueira Sara Aixa, do Tricolor, relatou que foi xingada e ofendida com termos pejorativos por um maqueiro durante a partida, em Araraquara. O protocolo antirracismo foi acionado imediatamente pela arbitragem, já que não existe protocolo antimachista e antimisoginia. Muito abalada, a jogadora chegou a passar mal no banco de reservas e desabafou após o jogo, dizendo que é inadmissível uma atleta passar por esse tipo de situação, ainda mais em uma categoria de base. Após a repercussão, a Ferroviária informou que encerrou imediatamente o vínculo com o maqueiro, que prestava serviços apenas em dias de jogos. O clube também pediu desculpas à atleta e ao São Paulo e afirmou que vai reforçar a supervisão das equipes de apoio nas partidas. Dentro de campo, o São Paulo venceu a Ferroviária por 4-2. Fechou o agregado em 5-4 e garantiu vaga na final do Brasileirão Feminino Sub-20, onde vai enfrentar o Flamengo.
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16: 10:04.
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aí, gente, tudo jóia? Tá curtindo a nossa viagem? Tá bom, né? Tá gostosinho. Aqui é Rodrigo Campos, dentro do seu radinho. Olha só, em 1985, Outfield lançou Your Love, que com o seu acorde de guitarra inicial inconfundível e os vocais agudos e marcantes do Tony Lewis, se tornou um sucesso estrondoso, né? Até hoje a gente bota essa música no talo pra curtir, né? Essa música se tornou um sucesso estrondoso nas paradas americanas, né? E o hino do rock daquela geração que embala gerações até hoje. Bora curtir no Time Machine!

0: Machine viajando, gente. Agora em 1992, o nosso rolê tá trazendo o Snap com Rhythm is a Dancer. Essa é pra você, mulher. Rhythm is a Dancer é demais, é. E com a sua introdução de teclado marcante e os vocais poderosos do T. Austin, revolucionou a Eurodance e se tornou um fenômeno global absoluto, dominando as pistas de dança e as rádios do Brasil e do mundo. E é claro que a gente curte aqui no Time Machine.
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0: Esse é o Time Machine viajando em 2009. Que rolezinho da hora, hein, gente? O Train lançou Hey Soul Sister, que com aquela introdução super irresistível do ukulele e uma energia totalmente alto astral, se tornou um fenômeno global, conquistando o Grammy, né? E se tornando a música mais vendida da história da banda. E é claro que a gente toca no Time Machine.
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Esse é o Time Machine dando aquele rolezinho que a gente gosta muito. Ai. Ó o meu velhinho aqui, ó. Ai. Bora pra 1992, turma. 1992. John Secada lançou Just Another Day. Apenas mais um dia, né? Que com o seu vocal super poderoso e uma melodia pop romântica.

0: Fechamos nos anos 90 hoje, né? Valeu demais, turma, pela viagem, pela companhia, pelo rolê. Tamo junto sempre. Eu sou Rodrigo Campos, tô indo nessa e a semana que vem eu te espero com mais um Time Machine, beleza? Juiz e um beijo.
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0: 10:32.
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9: Casa e Design. Muita gente ainda escolhe cortina só pela função, mas ela é um dos elementos mais importantes da decoração. A primeira dica é a altura. Instalar cortina mais próxima do teto faz o ambiente parecer mais alto e elegante. Outro ponto é o tecido. Materiais mais leves, como linho e voile, deixam a luz natural entrar e trazem leveza ao espaço. E se a ideia for mais sofisticação, vale usar uma cortina dupla com um tecido leve e outro mais encorpado. Detalhe simples, mas com impacto enorme no visual.
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12: 11:04.

caminhos com muita energia. Vamos aí com a rainha Shakira, esse hino de 2010 que não deixa ninguém parado. É, a gente ganha um fôlego aí, e esse hino também ganha um fôlego na nova mega turnê que tá rolando aí, viu? Tá fazendo muito sucesso agora em 2026. Bom, aumenta o volume, Waka Waka.

Titanium, um clássico moderno das pistas. E por falar em vozes poderosas, a próxima música é um assunto do momento. Sim, ele voltou com tudo em 2026. Depois de anos na espera, Bruno Mars lançou seu novo álbum. E essa faixa já é número um no mundo. Já é previsível, né? Pra ser sincero, né?

0: música boa de carona, né? When Wake Me Up Before You Go Go, no seu de carona, um clássico dos anos 80 que nasceu de um bilhete escrito errado. Você vê como é que as coisas são, né? Mas deu muito certo, não é? A gente faz uma pausa rápida, vamos tomar um café, dar uma relaxada, esticar as perninhas aí e daqui a pouco tem Ed Sheeran, Foo Fighters e muito mais, não sai daí!
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0: suspensão da NFL e foi obrigado a pagar os custos médicos das vítimas. Para piorar a situação, o jogador também responde a uma denúncia de violência doméstica feita pela ex-namorada, mãe dos dois filhos do atleta. Dentro de campo, Rashee Rice é considerado um dos principais recebedores dos Chiefs e já foi campeão do Super Bowl com a equipe.
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0: 11:35.
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A gente vai comendo quilômetros aí, curtindo a melhor programação. Energia pura, Foo Fighters, Best of Feel. E agora você que adora uma nostalgia, particularmente eu também, viu? É, e vamos lembrar aí dos tempos áureos das pistas de danças. Ixi, vou matar a saudade com o ícone Ítalo Dance, que foi febre no Brasil em 2002. DJ Ross está de volta no seu rádio com Emotion. Solta o som aí.

0: É, gente, fechamos com o rei do pop, Billy Jean. Tá chegando ao final aí o De Carona. É, fechamos muito bem com o Michael Jackson, né? Que segue imbatível em 2026 com uma das músicas mais ouvidas do planeta. O De Carona deste sábado termina aqui, mas no próximo final de semana a gente tem um novo encontro marcado, hein? Ótimo sábado pra você e até lá.
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0: 1014.
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0: 1h49.
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0: 2:38.
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1: Aqui na Metropolitana, nosso Cebolão tá marcando 5:01. Bom dia.
2: Bom dia.
1: Hoje é segunda-feira, hoje é dia 25 de maio, ano 2026. Está começando por aqui a programação ao vivo aqui da Metropolitana. Eu falo aqui do estúdio, na Rua Paraná, em Cruzeiro do Oeste. Vamos juntos até às 8, com muita moda boa sertaneja, dicas de economia, a sua participação comigo. Bom dia. Bom dia, bom dia, amigo trabalhador, amiga trabalhadora, você que já tá na lida no trabalho, tá espertando com a gente, descolando a capinha do zóio agora, né? Já ligando aqui na Metropolitana, isso da 92.5, você que acompanha a gente pela internet, em qualquer parte desse mundão de meu Deus, bem-vindo aqui à nossa programação, né? Isso, começando a programação ao vivo aqui da Metropolitana FM. Quem tem o prazer de cumprimentar, esse amigo de todos, Luiz Gimenez. Tô chegando, tô pedindo licença para ficar pertinho de você, então, através das ondas do rádio ou da internet, né? Bem-vindo aqui à nossa programação, bom dia de trabalho, você que hoje tá de boa também, né? Mas já levanta cedo, já liga na Metropolitana, que legal, bem-vindo à nossa programação, viu? É agora 5:02, já a hora certa, agradecendo a Deus pelo dom da nossa vida, pela nossa saúde, pelo nosso trabalho, por mais esse dia, pelo alimento que nos sustenta, pelo teto que nos abriga, por tudo de bom. Graças a Deus, tamo vivo, tamo junto, para mais um programa Amanhecer Sertanejo. E o nosso 44-2020-9200, esse é o nosso WhatsApp, viu? Esse é o mais procurado, mais digitado, mais acionado, é aqui, ó, 44-2020-9200. Você pode mandar o seu bom dia, pode programar a sua moda boa sertaneja. Você que vai mandar áudio, procure mandar aquele áudio curtinho, com no máximo 30 segundos aí, beleza? Pra ficar bem bonito aí no seu rádio nesta manhã de segunda-feira. Hoje é dia, vamos ver aqui, ó. Hoje é dia do massagista, hoje também é dia da prevenção dos acidentes de trabalho e hoje é dia da indústria. Santo do dia, São Gregório VII. E você que hoje faz aniversário, parabéns, muita saúde, muita paz, felicidades, viu? Muitos anos de vida. Bom dia, programação inteira dedicada para você também, aniversariante do dia. Bom dia! É, vamos dar uma passada já, uma pincelada no nosso zap, né? Eita, aqui o nosso 2020-9200 aqui, beleza, já tem aqui, ó, as participações, né? Um abraço lá pro João. Ô, João! O João é do transporte escolar. Oi, João, bom dia! Já tá na rodagem. É do transporte escolar de Cruzeiro do Oeste. Tá pedindo uma aqui do Tonico Tinoco, uma do Tonico Tinoco, né? Então tá bom, já vamos escolher aqui uma do Tonico Tinoco e já mando aí, beleza, João? Abraço, amigo, e todos do transporte escolar, muito bom dia pra você, bom trabalho, viu? Já na rodagem aí, ó, tudo de bom, toda a equipe, né, do transporte escolar, professores, alunos aí, ó, da nossa rede municipal, tudo de bom, né? Obrigado pela sintonia. Aparecido Mariano, lá de Pardinho, tá pedindo, levanta, levanta, patrão. Opa, Tião Carreiro Pardinho, né? É, oferecendo para todos os amigos, né? Estão na sintonia do programa, todos que gostam de uma boa moda sertaneja, né? Acompanhando aqui o Amanhecer Sertanejo. Valeu, hein? Tudo de bom. Obrigado, hein, pela sintonia aqui na nossa programação, desejando uma excelente semana para todos, né? Valeu, Aparecido Mariano, lá em Pardinho. Muito obrigado pela audiência, pela sintonia, aqui pela participação também, no nosso 2020-9200. Já sai aí. Levanta, patrão, do Tião Carreiro e Pardinho. É. Alô, alô, alô, alô, Pedro, lá de Tupéva, esta noite como lembrança. João Mineiro e Marciano. Vamos tocar também, viu? Abraço, hein? Obrigado pela sintonia, mandando os parentes e amigos do Paraná e de São Paulo. Na sintonia, a Maria em Cruzeiro do Oeste está participando, Valdir Grifo. Bom dia, meu amigo Valdir, lá em Nova Olímpia. Bom dia, tudo de mão. Obrigado, hein, pela sintonia. Zé Roberto, bom dia, Nova Olímpia também. Tá antenado, abraço, hein? Obrigadão pela sintonia aqui no programa. Quem mais aqui, ó? Né? Idalino, alô, Idalino, bom dia. Idalino, eita, esse é o caminhoneiro. Bom dia, Idalino. Vamos ver já aqui o áudio dele, a participação do nosso ouvinte. Bom dia, Idalino.
2: Bom dia, Luiz Jiménez, tudo bem?
1: Maravilha,
2: Idalino, rapaz. Paissandu.
1: Opa.
2: Deus abençoe seu dia, que Nossa Senhora aí passe à frente aí, te Amém. Proteja na sua caminhada, meu
1: amigo. Eita, sua também, viu? Um abraço.
2: Toca pra nós aí a música aí do milionário José Rico. É. Meu martírio.
1: Meu martírio.
2: Ei, pra bolão, gente curtir hein? Nessa madrugada aí.
1: Já com vamos tocar.
2: Beleza?
1: Beleza.
2: Deus abençoe. Até Amém. Mais.
1: Até mais, hein? Esse é o caminhoneiro Idalino lá de Paissandu. Abraço pra ele e pra toda a família. Deus abençoe seu dia também, viu? Tudo de bom aí. É, que Deus acompanhe São Cristóvão também na sua rodagem aí, na sua caminhada, né? Valeu, caminhoneiro. 5:06, a hora certa.
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você ouviu aqui o recado. O Tonico Tinoco lá pro João do transporte escolar. Teve também essa noite como lembrança. E levanta, patrão. Eita, pra ouvir aqui o Amanhecer Sertanejo, né? 5:16, a hora certa. E aqui a nossa participação no 2020-9200. Não para, não pode parar, né? Obrigado, hein? Você que tá na sintonia, mandando aqui o seu bom dia, o seu pedido musical, né? Alô, Edna, alô, Toim, bom dia, tudo bem? Cruzeiro do Oeste, antenados com a gente também, tudo de bom, viu? Obrigado pela sintonia aqui com a gente, uma ótima semana, ótima segunda-feira. Zé Roberto lá de Nova Olímpia, bom dia, Zé Roberto, você tá bom? Obrigadão pela sintonia, viu? Programação inteira dedicada lá pra ele, mandando pro Valdir Grifo, pro Olavo, Tuxê, Tuxezinho, né? O Mano Milton, enfim, a todos os ouvintes, nesta manhã, de segunda-feira, acompanhando aqui a Metropolitana. Oi, Dalino, já sai a sua moda aí, viu? Caminhoneiro lá de Paissandu, bom dia, tudo de bom, né? O Valdir Grifo lá de Nova Olímpia, fazendo a bonança, ele tá pedindo a moda. Do Zé Paulo e Cândido, participação do Lourenço Dorival, mandando todos os madrugadeiros. Já vamos tocar também. Abraço, Valdir, ótima semana. Obrigado pela sintonia com a gente, pela participação também, né? O meu amigo Roque, alô, Roque, lá no Santa Olga, tá pedindo Facão Três Listas. O Teixeirinha, né? Saudoso Teixeirinha que canta essa moda. Vamos tocar pra ele já, viu, na sequência aqui do bloco. Valeu, Roque, um abraço, dona Valdeci, bom dia. Ele mandando para todos os amigos também que estão na sintonia aqui da programação, né? Valeu, hein? Ótima semana para todos vocês aí. Eu, alô Rubens em Nova Olímpia, bom dia. Também tá participando. O Cido lá no Jardim Brasil, bom dia. Também na sintonia com a gente, abraço. Alô Irene lá no Genialves, bom dia Irene. Tudo de bom, viu? Boa semana. Obrigadão pela sintonia, bom trabalho. Para Irene, né? Para Marildo, todos os amigos do Genialves em Cruzeiro do Oeste, muito obrigado pela sintonia aqui com a gente. Agora 5:18, fazendo a bonança, tá chegando aqui, ó, Zé Paulo e Cândido, participação Lourenço Dorival. Então baixa a aguia que a moda é boa.

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0: É o saudoso Teixeirinha com o Facão Três Listas. Você ouviu aqui na programação também meu martírio, né? E fazendo a bonança aqui na programação. 5:29. Eu vou aqui com o giro comercial e na volta a gente já vê a previsão do tempo também, viu? Fica ligado aqui comigo. Rapidinho, intervalinho comercial e a gente continua no nosso zap também, o 2020-9200, hein?
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4: Olha a hora, 5:32 agora.
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4: Ah, ligou, ficou aqui na Metropolitana. Isso, e você está ouvindo o Amanhecer Sertanejo. Vamos dar uma passada na previsão do tempo.
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4: É, previsão do tempo para hoje, segunda-feira, dia 25. Hoje, sol com algumas nuvens. Pode ocorrer, né? Depois foi uma formação de nuvem, uns pingos aqui, outro acolá, né? No final da manhã. Vamos aguardar então, viu? Mas é bem, ó, 50%, 0,3 milímetros só, né? Período de lua crescente, temperatura entre 18 e 25 graus, né? Tá legal a temperatura. Sol nasce às 7:03, vai se pôr às 17:54, vento soprando de mansinho 6 km/h, umidade do ar em 90%, tá bom também, né? Amanhã, dia 26, terça-feira, tem previsão de chuva, é também, ó, 0,2 milímetros, 70% para amanhã, período de lua crescente, é também amanhã, né? Continua, né? Continua a lua crescente, temperatura amanhã fica entre 18 e 24 graus, também, né? Bom. Vamos ver aqui para quarta-feira, dia 27, temperatura entre 17 e 25 graus, sem previsão de chuvas. É, quinta-feira, 16 e 24, temperatura sem chuva também. Sexta-feira, temperatura entre 15 e 24 graus, sem chuva também, viu? Então tá, essa semana, se houver um chuvisco, é hoje e amanhã, né? Os demais dias aí com sol predominando a região noroeste do estado do Paraná e temperatura legal também, viu? Isso aí. Agora 5:35, a hora certa aqui na nossa programação. Vem comigo, vem comigo.
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4: Alô Maria, lá no Geni Alves, tudo bem? Abraço Maria, tudo de bom aí, viu? Obrigado, hein, pela sintonia aqui na nossa programação Amanhecer Sertanejo. Tudo de bom, viu, Maria? Mandando pra mim, pra família, agradeço, hein? Sua audiência, a sua participação também comigo. Bom dia, pessoal, no Geni Alves. Ô, meu amigo Dete, ô Dete, lá do São José, ele tá pedindo a música Laçador de Melancia. Rapaz, tem uma música do Tião Carreiro que fala Laçador de Melancia, mas não é esse o nome da moda, viu?

0: e tchau e benção. Isso aí, um abraço, viu, Dete? Isso, e também lá para, né, pro Dete, para Sandra, o pessoal do bairro São José, município de Cruzeiro do Oeste, muito bom dia. Vamos falar com quem aqui? Com a Nenê. É a Nenê que tá mandando áudio, vamos ver aqui. Bom dia.
1: Bom dia,
0: Nenê.
1: Diz que era uma música, Atiradora de Elite.
0: Atiradora de Elite, tá?
1: Foi ser pra Neninha, pro João Carlos da Lúcia. O CD é a Clarice, a Beto pro Nelson, o Valmir, pro Damião, pro Tidão, pro Ailton, o Eduardo, enfim, pra todos os ouvintes.
0: Tá bom, então. Tchau, valeu, hein? Obrigado pela sintonia aqui na programação. Essa é a Nenê, participando também aqui com a gente, viu? Isso aí, um abraço pra Nenê, pra família, brigadão pela sintonia aqui da nossa programação também, né? É, tem mais participação? Opa, claro que tem, né? E o nosso 2020-9200, esse não para. Alô, alô, Rubens, lá em Nova Olímpia, bom dia! Oferecendo especial para pra quem aqui? Para um alguém, né? Com muito amor. Olha, ô Rubens, pediu aí, ó, Amor em Segredo. Um abraço, hein, Rubens? Pediu com Nicanor e Palmeira, né? Palmeiri, acho que é a dupla, né? Vamos na caça dessa moda, então. Mandando para um alguém, né? Um alguém. Isso, e a todos que estão na sintonia do programa também. Valeu, Rubens, o pessoal em Nova Olímpia. O Cido, lá no Jardim Brasil, também está antenado com a gente. A Maria, bom dia, Maria! Maria aqui no centro de Cruzeiro do Oeste. Bom dia, Maria! Ótima semana! Obrigadão pela participação, sempre antenado aqui com a gente também, né? Paz e bem, viu? Obrigado pela participação, pela sintonia com a gente. Vamos ouvir então primeiro qual? Atiradora de Elite, atendendo lá a participação, né? Da Nenê, na sintonia aqui da nossa programação Amanhecer Sertanejo. Vamos ver se eu consigo aí a música O Laçador de Melancia. Se não for, vamos ver o Mineirinho de Fibra aí, tá legal? Odete, isso aí, o pessoal lá no bairro São José, brigadão pela sintonia com a gente. Atiradora de Elite, é, do Duque da Urbana, 5:38, hein?

0: É o Nicanor e Palmeri, né? A música Amor em Segredo. Você ouviu aqui na programação Amanhecer Sertanejo. Também toquei aí, ó, o Mineirinho de Fibra. Odete, não é a moda que fala laçador de melancia, né? Mas eu vou conseguir. Vamos lembrar aqui e toco no outro dia, tá bom? Abraço. Obrigado pela sintonia. Teve também a música Atiradora de Elite, viu? Atiradora de Elite. 11:06, a hora certa.
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0: 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Um abraço lá pro Edu e toda a equipe, ele tá na sintonia. Inclusive tá pedindo uma moda aqui, daqui a pouco atendo a participação aí. Valeu, Edu! Abraço, amigo. 3-0 no Flamengo, hein? Vixe Maria. 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Isso aí. 10:06. Alô, Cido, lá no Jardim Brasil. Bom dia, Cido. Tá pedindo Sonho Alto. Vamos tocar pra ele. Mandando lá pra Nenê, pro Damião, pro vizinho Ari e pra todos os ouvintes. Valeu, Cido. Tudo de bom, amigo. Obrigadão pela sintonia. Ótima terça-feira pra todos aí no Jardim Brasil. Quem mais está participando aqui pedindo moda boa? Ah, bom dia, Gibenes. Paz e bem, paz e bem. Se puder, toca aí Amor de Primavera, oferecendo para todos, né? Quem que tá mandando? Vamos buscar o nome aqui da pessoa que tá mandando, pedindo Amor de Primavera. Ao Sidney. Ô, Sidney! Abraço, Sidney, lá do Jaracatiá. É, já sai a moda aí, beleza? Valeu, meu amigo. Quem mais está participando? Maurício, lá de Maria Helena, pedindo Desatino. Ô Maurício, eu tenho ela aqui no nosso, ela tá na ponta da agulha, essa moda com o Daniel e Rio Negro e Solimões, pode ser? Com Daniel e Rio Negro e Solimões, Desatino, né? Oferecendo pra esposa Val, para todos os ouvintes, né? E parabéns pelo programa, muito bom. Opa, muito obrigado. Valeu, Maurício, lá de Maria Helena. Um abraço para você, para a esposa aí, a Val, a Fabiage toda. Obrigadão pela sintonia. Tá ouvindo a gente lá no estado de São Paulo, o Alcides Borges. Ele é de Limeira. Alô, Limeira, tá participando pela primeira vez aqui, ó. Ô, Alcides, costuma com nós, viu? Obrigado pela sintonia. Mandou zap, né? Mandou uma participação, uma mensagem aqui, ó. Bom dia, sou de Limeira, estado de São Paulo, ouvindo o programa. Alcides Borges, valeu, Alcides, bom dia, boa semana, hein? Toda a família aí, obrigado pela sintonia aqui na programação. O Osmar Buchudo também tá ouvindo, tá ligado lá na Copa. Ô Osmar, bom dia, corintiano. Obrigado pela sintonia, bom trabalho, hein? Isso aí, ó. Pedro Timóteo, bom dia, Pedro. Abraço, amigo, no Jardim Brasil, parmeirense. Um abraço, Pedro, a Rosa, lá no Jardim Brasil, Cruzeiro do Oeste, Avenida Palmas, programação inteira dedicada lá para ele também. Valeu, hein? Tudo de mão. É, grande abraço, vamos ouvir uns modão então. Começando o bloco, tem Sonho Alto.

você ouviu aí Daniel e Rio Negro e Solimões aqui na programação Desatino. Teve de Paulo e Paulina Amor de Primavera. Também cantando bonito, Milionário José Rico, Sonho Alto, atendendo aqui participações através do nosso zap 2020-9200. Muito bom. 6:04, a hora certa, eu vou com giro comercial, rapidão, dicas de economia. E na volta, tem mais moda boa, é claro, dá mais uma pincelada aqui no nosso zap. Fica ligado.

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6: 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Olha a hora, 6:07.
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3: Olha a hora, 6:10 agora. Ligou, ficou aqui na Metropolitana, vem comigo.
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3: Eu, Luiz Gimenez, e você coladinho numa só sintonia, né? Até às 8 aqui a Estação Modão, moda boa, dicas de economia, a sua participação direta aqui comigo no Amanhecer Sertanejo, né? Alô, Edu, bom dia, meu amigo, parmerense, tá bom? Pedindo voo do Condor, ô, moda boa, em Mato Grosso e Matias. Mandando para todos os ouvintes aqui da emissora, mandando para os amigos e clientes lá do Edu Material de Construção, né? Desejando a todos uma abençoada semana. Valeu, Edu, Eduardo, lá do Edu Material de Construção. Tudo bem, irmão? Obrigado pela sintonia. Madalena de Mariluz, bom dia, Madalena, tudo bem? É, tá pedindo João Mideiro e Marciano. Vamos tocar para ela, mandando para todos os ouvintes, para o Bastião, para a família na Fazenda Caramuru. Alô, Fazenda Caramuru, obrigado pela sintonia, pessoal de Mariluz. Obrigadão pela sintonia, boa semana, hein? Samuel em São Paulo, capital, gente de minha terra. Eita, que moda boa, hein, Samuel? Pediu com o Belmonte Amaraí, para os amigos de perto e de longe, a todos que estão ligados aqui na Estação Modão. É o Amanhecer do Sertanejo. Valeu, Samuel, já vamos tocar a moda aí, né? Deixa eu mandar um alô aqui também pro Carlão. Alô, Carlão, bom dia, lá no Três Irmão. Dedicando aqui para todos que estão na sintonia do programa, né? Esse, avante palestra, paz e bem. Ô, Carlão, valeu, meu amigo. Tudo de bom, hein? Lá no Três Irmãos, obrigado pela sintonia. Daí o mano dele, o Nicola, amigo Nicola, em Nova Olímpia. Também tá na sintonia, mandando aqui um bom dia. Valeu, Nicola, programação inteira dedicada, hein? Obrigado pela sintonia com a gente. Valeu, Nicola, lá em Nova Olímpia, enchendo os carneirão com o suco da mimosa, hein? Alô, ô, Pigmeu, bom dia, Pigmeu, você tá bom? Pigmeu, também a Meire, na sintonia com a gente, tamo na escuta, bom trabalho, valeu, Pigmeu, bom trabalho pra você também, viu? Ótima semana, tudo de bom aí. Obrigadão pela sintonia no Amanhecer Sertanejo, quem mais tá participando, né? O Cacá tá mandando participação, a Luísa, bom dia, Luísa, tudo bem? Valeu, Luísa, tudo de bom em Cruzeiro do Oeste, a Luísa, da família, grande abraço aí, ótima semana, viu? Paz e bem. Meu amigo Fernando, ô, oh, Fernando, ele manda aqui, ó, bom dia, tudo bom, tudo bom, tudo de bom, tudo de bom, né? Na sintonia do programa, é, manda aqui, ó, avante palestra, epa, merece, o Fernando, um abraço, viu, Fernando, ali pertinho da Escola Municipal Emiliano Perneta, em Cruzeiro do Oeste, tudo de bom aí, ótima semana, viu? Obrigado pela sintonia. Vamos trazer moda então, começando o bloco, vamos atender o Samuel com gente de minha terra moda. Meu Monte Amaraí, Baixa Guia, que a moda é boa.

0: Moda boa, viu? É, moda boa, a gente toca aqui, ó. Mato Grosso e Matias, você ouviu aí com o Voldo Condor, né, atendendo participações também. É claro, teve aí Seu Amor Ainda é Tudo e Gente de Minha Terra. Toquei com Belmonte Amaraí, atendendo participações aqui comigo. Agora 6:23, marcando o Cebolão, hein? 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Olha a hora certa. Ih, rapaz, já é 6:25, hein?
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0: Até às 8 aqui na nossa programação é o Amanhecer Sertanejo. Oi, Su, bom dia, tudo bem? Tá pedindo melhor ou pior? Eduardo Costa, melhor ou pior, né? Ô, Su, bom dia. Obrigadão pela sintonia. O Cacá tá pedindo o telefone mais. Vamos tocar especial, né, para todos do transporte escolar. Manda também lá para Patrícia, para o Murilo, né, para Natália, para Su, para o Sargento Machado, para o Pigmeu, Polaco Pescador, Chico 50, enfim, a todos que estão na sintonia do Amanhecer Sertanejo. Valeu, Cacá, tudo de bom, bom trabalho, obrigado pela sintonia. Alexandre Teixeira também está antenado, bom dia, Alexandre, boa semana, hein? Obrigadão pela sintonia com a gente. Alô, bom dia.
2: Bom dia, bom dia, Luiz Jimenez, bom dia, ouvintes do programa Amanhecer Sertanejo, ó. Manda pra nós aí com Gino e Geno, ó. Retrato de mãe, oferecendei pra todos os ouvintes da Rádio Metropolitana, aqui na abração do amigo Zezão de Cruzeiro do Oeste. Bom dia.
0: Valeu, bom dia, Zezão. Bom dia, Zezão. Essa retrato de mãe não é com Mato Grosso e Matias? Será que tem também com Gino e Geno? Vamos dar uma cavucada aqui, viu? Valeu, Zezão. Brigadão pela sintonia no Amanhecer Sertanejo. Quem mais está participando? A Vera Lúcia. Bom dia. Vamos falar com a Vera Lúcia. Bom dia, Vera Lúcia.
3: Bom dia, Luiz.
0: Bom dia.
3: Luiz, eu gostaria de pedir uma música de Lourenço Lorival. O Rico e o Pobre. Eu presto a Nenê, a Nininha, Cilei, o Miguel do Alto da Glória, o Dino e Família. Todos os palmeirenses estiverem ouvindo.
0: Opa!
3: Eu queria perguntar uma coisa. Eu posso pegar o café hoje aí na rádio?
0: Você não pegou sábado?
3: Não deu café, tempo não, de ir sábado. Estava muito apurada. Eu queria ver com vocês, se eu posso ir.
0: Pode.
3: Hoje eu vou agora de manhã.
0: Pode vir, depois das 8, né? Porque ele estava aqui no estúdio, o seu café, né? Não está mais aqui no estúdio. Vamos ver onde encontra o café. Se vem alguma sala fechada, aí só depois das 8, viu? Que até as 8 aqui é Deus e eu, né? No estúdio da Metrô. Tá legal? Abraço, Vera Lúcia. Obrigado pela sintonia, Vera Lúcia, João Carlos, tudo de bom aí. Agora 6:27, vamos trazer moda. Ah, quem que vai cantar? Lá pra Sul, o Eduardo Costa. Melhor ou pior?

Eduardo Costa, melhor ou pior, você ouviu aqui na programação. Eu vou com o giro comercial, viu? Ô, Cacá, depois da volta eu toco pra você a música Telefone Mais, viu? Valeu, hein? Obrigado pela sintonia. Ô, Vera Lúcia, ela que ganhou o café que eu sorteei sábado aqui no programa, ela perguntou se pode vir buscar depois. Eu já encontrei seu café, tá aqui. Ninguém tomou ele não, viu? É? Ninguém esquentou o bico com ele não, tá aqui. Pode vir buscar a hora que você quiser hoje, tá bom? Beleza, se quer vir buscar agora, né? Pode vir, tá aqui, tá legal? Não vou esquentar uma água e fazer esse café aqui, né? Ah, tô brincando, pode vir buscar a hora que você quiser, tá legal, Vera? Obrigado, hein, pela sintonia, pela participação. 6h31, a hora certa. Aqui na programação eu vou com o giro comercial e na volta tem mais moda boa e mais participações, viu? Pode mandar o seu zap no 2020 9200.

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5: Olha a hora, 6:38 agora, 6:38, marcando aqui o nosso cebolão.
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5: Ligou, ficou na Metropolitana, vem comigo, vem comigo, você está ouvindo aqui o Amanhecer Sertanejo.
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5: Muito bem, enfileirado nosso zap, né? O 2020-9200, que maravilha, né? Lá pro Cacá já tá na ponta da agulha aqui a música Telefone Mais, vamos tocar pra ele, né? E vamos dar mais uma pincelada no nosso zap, o 2020-9200. Alô, Verônica de Luanda, bom dia para o esposo Kleber Rodrigues. E tem também um áudio aqui, ó, bom dia.
7: Bom dia, Luiz, sou da Vitória de Luanda. Quero mandar um beijo pro meu pai, Kleber Rodrigues. Eu amo muito, muito ele. Um beijo, papai. Eu vou pra escola.
5: Opa, boa aula pra você, viu? Isso aí, tudo de bom. Alô, Abraão, você tá bom? Obrigadão pela sintonia. É, ele pediu uma moda aqui, não tem, mas tem uma outra opção dele, né? O Christian Ralph, Nova York. Vamos tocar essa. A outra eu não, é, por enquanto eu vou ficar te devendo. É, vamos baixar a guia então. Um abraço, Abraão Rodrigues, lá do Alto São Francisco, Parmeirense, Moarama. Daqui a pouco vamos passar o resultado dos jogos, né? A rodada 17ª rodada do Campeonato Brasileiro. Os jogos de sábado, de ontem também, né? Do Campeonato Brasileiro, viu? Fica ligado. Valeu, Abraão, brigadão pela sintonia. Maurício Justino tá participando, daqui a pouquinho atendo também a participação dele. Tem gente pedindo aqui, ó, música do Chitão em Chororó, daqui a pouco eu toco. Sargento Machado, bom dia, tudo bem? Abraço, sargento, mandando lá pro Cacá, pro Tico dos Badalo, né? Mandando para Nadir Trindade, pro Ziquim, pro Polaco Pescador, pra Fátima, a Vilma, quem mais aqui? Dedé, é isso aí, o Dedé, é isso, Dedé? É, obrigado pela participação, viu, sargento? Obrigado pelas, foi pescar, eita, pescador danado, hein? Obrigadão pela sintonia com a gente, ótima semana. Valeu, hein? Obrigadão pela sintonia. Zilda e Paulo Donizete em Sarandi também estão na sintonia do programa aqui, o Amanhecer Sertanejo. Valeu, Zilda, valeu, Paulo Donizete, tudo de bom para vocês em Sarandi. Obrigadão pela sintonia. A Maria, lá do Genial, me está esperando faz um tempão, não toquei para ela ainda a moda, a canção bonita, viu, do Gino e Geno, Nossa Senhora Aparecida. Vamos tocar nesse bloco, viu, Maria? Mandando para mim aqui, para a família, agradeço, hein? Sua audiência, sua participação, pessoal, no Geni Alves, muito obrigado pela sintonia de todos vocês aí. Meu amigo Vanderlei também, lá no Geni Alves, sempre antenado, né, Vanderlei? Valeu, Vanderlei, tudo de bom. Lá no Geni Alves, Cruzeiro do Oeste. Dona Ironi, seu Irineu, bom dia também no Geni Alves. Pelé, Dona Itelvina, bom dia. Tudo de bom. Enfim, todos os amigos no Geni Alves, em Cruzeiro do Oeste. 19:06, a hora certa. Canta aí, Chico Rei Paraná. Telefone Mais. Baixa a guia, camada é boa.

0: É, você ouviu aí o Mato Grosso e Matias com o Retrato de Mãe, aqui na programação Amanhecer Sertanejo. É, toquei antes Telefone Mais também, né? Isso aí atendendo participação. Eu queria dar uma passada aqui no resultado dos jogos, a rodada aí do Campeonato Brasileiro. Os jogos de sábado e de ontem, né? Vamos dar uma passada então. Olha só, São Paulo e Botafogo, os jogos de sábado ficaram no 1-1, viu? São Paulo e Botafogo 1-1. O Vitória sapecou o Internacional 2-0, rapaz. Olha aí, Vitória, né? É Vitória do Vitória, né? 2-0. Jogo no sábado. Também no sábado, o Mirassol ganhou do Fluminense 1-0. O Grêmio ganhou do Santos. Ei, sardinha, hein? É, Grêmio 3, foi de virada, hein? Grêmio 3, Santos 2. E o Parmeira aí no último jogo do sábado à noite, né? Deu uma esfriada lá no Flamengo. Flamengo 3. Ou melhor, Flamengo 0, Palmeiras 3, né? Flamengo 0, Palmeiras 3. E segue o líder. É, ontem, Cruzeiro 2, Chapecoense 1, Remo 1, Atlético Paranaense. Oh, Atlético Paranaense foi lá no Belém do Pará e sapecou-lhe o Remo, viu? 2-1 pro Atlético Paranaense. O Corinthians ganhou do Atlético Mineiro 1-0. E o Vasco, hein? Hã? É, o Vasco perdeu 3-0 pro Bragantino. Vasco 0, lá no Rio de Janeiro, hein? Vasco 0, Bragantino 3. Vixe. E hoje encerra essa rodada com Coritiba e Bahia, tá? Hoje, 8 da noite, fechando a rodada, Coritiba e Bahia. Jogo na capital paranaense. Beleza? Então tá aí. Agora, 11 para as 7, marcando aqui o nosso Cebolão. Tô devendo a música Nova York também. Nossa Senhora Aparecida, né? Que eu já atendi, inclusive, participações aqui comigo, né? O Maurício Justino, bom dia, Maurício, tá pedindo a Dona da Verdade, a música, hein? Dona da Verdade, valeu, Maurício, abraço, amigo, vê se dá tempo de tocar antes do giro comercial das 7, né? Isso aí, valeu, Maurício, mandando pra mamãe, né? Raimunda Maria, manda pra todos os irmãos, pros colegas, isso lá, para a Dona Ana, né? Isso, para todos os amigos na sintonia do programa. Valeu, hein? Tudo para Marisa, né? Também. Valeu, Maurício. Ótima semana. Obrigado pela sintonia aqui na nossa programação. É, a Jaque está participando. Alô, Jaque. Daqui a pouco atendo sua participação. Aline de Santa Mônica também está participando. Bom dia. Bom dia, Aline. Lá pro esposo Afonso. Tudo de bom, hein? Obrigado pela sintonia com a gente. Vamos ver, tem áudio também, mais um aqui na programação. Bom dia.
1: Oi, Luiz, bom boa dia. Segunda-feira. Obrigado. Bom começo de semana, um obrigado. Bom trabalho. Que Deus abençoe todo mundo.
0: Amém, nós todos, né? Elinho no DR, bom dia, Elinho. Você tá bom? Obrigadão pela sintonia pro Elinho, pra Doca, lá no DR, antenados aqui com a gente, Amanhecer Sertanejo. Bom dia, Maria Aparecida em Pérola. Bom dia, Maria. Bom dia, Zé Aparecido, tudo de bom. Abençoada semana para vocês aí também, viu? Isso aí, brigadão pela sintonia. Agora, tendo a participação do meu amigo Paulo Silva de Curitiba. Alô, Paulo Silva, manda aí o par, merece. Abraço e manda que segue o líder. Isso aí. Valeu, Paulo Silva, obrigado aí pela participação, sempre antenado com a gente na capital paranaense, através aí da internet. Bom dia, tudo de bom para vocês aí, boa semana, né? Que Deus abençoe toda a família. Agora, 9 para as 7, hora certa aqui na programação. Oi, Vívia, bom dia. No Jardim Cruzeiro também tá antenada com a gente, tudo de bom, boa semana.
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0: Baixa a agulha, camada. Boa, vamos pra Nova York. Christian Ralph canta aí.

0: Dona da Verdade, você ouviu aqui na programação, atendendo aqui a indicação musical do Amanhecer Sertanejo. Teve também Nossa Senhora Aparecida do Gino e Geno. Isso, 7:03 já, hein? 7:03, marcando aqui o nosso cebolão, o nosso digital. Eu vou com o giro comercial, rapidão, na volta, é claro, tem mais participações. Na volta tem, ó, pra cantar aqui, Chitão e Chororó, tem Jean Giovanni, tem Vitor e Léo, tem Marília Mendonça, atendendo aqui participações comigo, o Amanhecer Sertanejo, então fica ligado.
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6: Muito bem, olha a hora. É 7:10. Bom dia. Ah, vem comigo aqui no seu programa.
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6: Até às 8, música boa é aqui com a gente, Amanhecer Sertanejo, né? É isso aí, ó. Um abraço da Praia Edna, bom dia, tudo bem? Cruzeiro do Oeste, antenada com a gente, a Edna também, o Toninho, tudo de bom aí, uma ótima semana, que Deus abençoe, né? Obrigadão pela sintonia. Ah, bom dia, amigão. Bom dia. Tamo na escuta. Manda aí, menino de rua, Zezé de Camargo. Ah, é garoto de rua, né? Garoto de rua, Zezé de Camargo. Vamos tocar nesse bloco a todos que estão na sintonia do programa. É, a todos os colegas da Transbovino. Pezão. Ô, Pezão! Valeu, Pezão! Tudo de bom, amigo. Obrigado, hein, pela sintonia aqui na programação. Bom trabalho. Só no transporte dos pés rachados, né? Isso aí. Alô, Catica, centro de Cruzeiro do Oeste também, antenado. Valeu, Catica. Tudo de bom pra ele, pra família. Parmeirense aí, né? No centro de Cruzeiro do Oeste, o Catica, a professora Marivete, a filha Patrícia, tudo de bom. Obrigadão pela sintonia, uma ótima semana para todos vocês aí, para a família. Alô, Luzia Rigacho, Jorge Gachessan, bom dia, estão na sintonia, é centro de Cruzeiro. O Jorge, o nosso vizinho aqui, já tá acochando os parafusos aí, né? Valeu, hein? Jaque, bom dia, Jaque, pedindo evidências, Chitão e Chororó. É, para todos que estão na sintonia, por amor dela, que é o Taylor. Ô, Taylor, bom dia. Obrigado pela sintonia. Valeu, Jaque, tudo de bom. Quem mais está na sintonia? Alô, bom dia.
7: Olá, bom dia. Me chamo Rosimere, sou de Apucarana. Quero oferecer a música pro meu marido, Diego.
6: Diego, olha aí, Diego. Do...
7: Qual? Gian Giovanni. Quem será?
6: Quem será?
7: Vou dizer que estou morrendo de saudade. E um beijo e um abraço pra ele.
6: Olha só, vai vendo.
8: Oi, tio Diego, bom dia.
6: Aí, ó. Isso foi pro Diego. Valeu, hein? Obrigado pela sintonia aqui na nossa programação. Tudo de bom, né? Vívia, bom dia, Vívia. Jardim Cruzeiro, abração pra você. Obrigadão pela sintonia. Aqui vai a programação lá pra ela também, né? Isso aí, ó. Grande abraço. Ah, vamos trazer então as músicas. Tem três já na ponta da agulha aqui, ó. Começando com evidências, tem quem será, tem garoto de rua do Zezé de Camargo e Luciano. Pedro lá de Maria Helena, tá pedindo Marília Mendonça, saudosa, daqui a pouquinho atendo aí também. Beleza, Pedro? Seu corintiano, lá em Maria Helena. Obrigadão pela participação aqui no seu Amanhecer Sertanejo. Quem mais tá participando aqui, ó, mandando a Laísa Luz, é isso? É, olá, bom dia, bom dia. Qual os horários das músicas ao vivo? Música ao vivo ou participação? Participação, toda a programação aqui, né? Agora até às 8, depois das 8, então, continua a participação também, viu? Isso, após o meio-dia também continua as participações ao vivo aqui na nossa programação da Metropolitana. Agora 7:13, a hora certa, Chitão e Chororó tá chegando aqui na nossa programação. Evidências, moda boa, a gente toca aqui, hein? 7:13.

0: será música boa do Jean Giovanni, atendendo participações aqui comigo. Teve também Garotos de Rua, Zezé de Camargo e Luciano e Evidências, Chitão e Chororó, tudo aqui no seu programa.
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0: 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Maravilha, 7:26 já em barbaridade. Cebolão picando a mula. Vaguinho, bom dia, meu amigo. Ei, Wagner Oliveira, o Vaguinho, olha seu cabeção. Obrigadão pela sintonia, bom trabalho, hein? Isso aí na lida, né? Tudo de bom, obrigado pela sintonia aqui com a gente. Ah, bom dia, bom dia. Quem que tá mandando aqui, ó, participação da nossa programação, bom dia lá pro Chiquinho. Alô, Chiquinho aí, Moarama. Obrigado pela sintonia, viu? Bom trabalho. Júlio César em Moarama também, antenado. Bom dia, Júlio. Nadir Trindade em Cruzeiro do Oeste, bom dia pra Nadir, pro Sardinha, é? É isso aí, uma ótima semana pra vocês, viu? Paz e bem. Quem mais aqui, ó? A Josiane, a Ana Júlia e o Márcio lá no Jardim Brasil, Cruzeiro do Oeste, também antenados com a gente. Ótima semana, viu? Tudo de bom. Almira em São Silvestre. Bom dia, Almira. Tudo bem? Obrigado, hein, pela sintonia aqui na nossa programação, né? O Amanhecer Sertanejo. Quem mais tá na sintonia participando, Almira, lá no Distrito São Silvestre, né? Tem um áudio aqui, vamos ver quem tá mandando. Bom dia!
2: Bom dia, Metropolitana. Aqui é o Fernando de Palotina.
0: Ô, Fernando!
2: Tô dando uma carona pra vocês aqui, ô, no bolé do caminhão.
0: Que
2: e
0: legal, hein?
2: Gostaria de ouvir uma música aí. É, Amado Batista, Folha Seca.
0: Folha Seca.
2: Carregar a laranjinha ali no estado do Paranavaí, positivo?
0: Positivo, tá aí. Grande abraço, viu, caminhoneiro? Pra você, bom trabalho, tá na rodagem, que Deus acompanhe, viu? Isso aí, tá no puxa das laranjas lá pra Paranavaí e levando aqui a Metropolitana na carona, foi a seca. Tá chegando então aí, viu? Amado Batista.

0: Amado Batista, você ouviu aqui na programação a música Folha Seca, né? Atendendo participação, isso aí, nosso amigo ouvinte lá, o caminhoneiro, indo lá para Paranavaí, acompanhando aqui a Metropolitana. Um abraço pro Fernando, valeu Fernando, participando pela primeira vez aqui comigo, hein? Costuma com nós, tá? Obrigado pela sua participação. Alô, João, João Chapa, bom dia, lá no Parque das Oliveiras, indo pro trabalho e levando também a Metropolitana, acompanhando a gente. Abraço para você, para toda a família, bom trabalho. Eu vou com o giro comercial, na sequência tem participação aqui pedindo Chico Rei Paraná, Marília Mendonça, né? E vamos dar mais uma pincelada no nosso zap, hein? Fica ligado aqui na nossa programação, é o seu Amanhecer Sertanejo.
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1: 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Fica ligado.
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1: 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Abraço aí pra todo mundo aí, Nova Olímpia, né? Mercado Farias, isso mesmo. 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
1: 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Olha a hora. Ah, 19:08. Ligou, ficou aqui no seu programa na Metropolitana, olha.
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1: Ah, que bom que você está antenado com a gente nesta manhã de segunda-feira, 19:08. Deixa eu mandar um alô aqui pro meu amigo Chupeta, lá em Moarama. Ô, Chupeta, bom dia. Tá indo pro trabalho, né? Abraço pra você, viu? Parmeirense, tudo de bom. Lá pro Chupeta, pra Rose, toda a família aí, né? O Kenny, abraço pra todos vocês em Umarama, antenados com a gente na nossa programação. Bom trabalho. Em Cruzeiro do Oeste, tá ouvindo a Sueli e o Tião Petrúquio. Ô, Tião, abraço, hein? Tudo de bom. Obrigadão pela sintonia. Tá pedindo meu dengo. Será que dá tempo? Vamos ver se a gente consegue aqui, viu, Sueli? Abraço pra Sueli também, pro Tião. Ótima segunda-feira para vocês aí, no Jardim Cruzeiro. O Tião já foi para a lida, para o trabalho, né? Bom trabalho para ele lá. João Goulart, bom dia, meu amigo. Em Cruzeiro do Oeste, também antenado com a gente, tudo de bom. Valeu, João. Isso aí, já vai para a lida também. Cleonice Serafim, bom dia, Cleonice. Tá esperando lá a música Cordão de Ouro. Vamos tocar para ela o Chico Rei Paraná agora, viu? Tá na primeirinha do bloco aqui, ó. Valeu, Cleonice, mandando para todos os amigos da sintonia do programa, para a família, para todas as colegas aí, pros parmeirenses, né? Ela é parmeirense também. Ah, falando nisso, ó, antes das músicas aqui, o Cleonice, já sai a sua música, tá? Obrigado pela sintonia. O Pedro lá de Maria Helena também tava pedindo a música Leão, da saudosa Marília Mendonça. vai sair logo na sequência. Valeu, Pedro, mandando para todos de Maria Helena, de Moarama, de Cruzeiro do Oeste, para os amigos e familiares.

0: Ares, pros palmeirenses, pros corintianos. Valeu, tudo de bom. Eu falei aqui da Mega Sena, né? Ah, teve a Mega Sena especial, rapaz. Sorteio do concurso 3010 da Mega Sena foi realizado, né? É, foi realizado ontem, dia 24, esse sorteio especial de 30 anos da Mega Sena. E o prêmio passou de 300 milhões de reais, rapaz, né? É bufunfa para mais de metro, né? Você já conferiu, fez a fezinha? Já conferiu seu cartão? Ainda não? Então vamos falar aqui, ó. 03 30 33 35, vixe, 45 e 47. Eita, será que alguém acertou? Ah, essas seis, se não acertou, vai para quem fez cinco, né? Ah, ó, 03 30 33 35 45 e 47. Não é que teve dois doido, rapaz, que fez essa combinação? É uma combinação difícil, né? 3, 30, 33, 35, 45 e 47. Mas teve dois cartões premiados e cada um vai dividir aí, ó, os 300 e tantos milhões, né? Cada um recebe 168 milhões, 170 mil, R$26,83. Barbaridade. Dá para encher a guaiaca. Cinco acertos, teve 590 apostas, cada um recebe R$13.890,02. Com quatro acertos, 37.565 apostas ganhadoras e cada um recebe R$311,65, viu? Eita! Então tá aí, essa foi a Mega Sena especial de 30 anos, sorteio que foi realizado ontem. Beleza, então. Agora 16 para as 8, a hora certa, vamos continuar atendendo as participações aqui, né? O Amanhecer do Sertanejo, que não para. E isso aí, ó, a sua participação. A Cleonice Serafim, então já atendi, né? Também o Pedro lá de Maria Helena, a participação também. Deixa eu mandar um alô aqui para Eliana. Oi, Eliana, né? Lá a Kika Eliana, desejando aqui uma ótima semana, né, para nós aqui, para mim, para Sônia, para família. Eu que agradeço a participação de vocês, viu, Eliana? Aí o coração, o Nilson, coração flamenguista, deve estar meio com a cabeça bem, caiu mais cabelo, né? É, depois do Flamengo dele tomar uma sapecada do Palmeiras. Um abraço aí, tudo de bom, hein? Obrigado pela sintonia, bom trabalho para vocês. Alô, Edson Bezerra, lá das Minas Gerais, também antenado com a gente. Valeu, Edson, tudo de bom, meu amigo. Boa semana para vocês aí nas Minas Gerais. Obrigado pela audiência, pela sintonia aqui na Metropolitana e no seu programa.
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0: O Chico Rei Paraná, lá para Cleonice Serafim, de Cruzeiro do Oeste, pediu, tamo tocando. Cordão de Ouro.

É, Roberta Miranda, meu dengo, lá pra Sueli, pro Tião, né? Partindo pra chácara, pra lida, pro trabalho aí desta segunda-feira. Bom trabalho pra vocês, tudo de bom. Teve também a Marília Mendonça, Leão e Cordão de Ouro aqui na nossa programação, viu? Hora certa, Cebolão já picando a mula, marcando já finalzinho de programa, né? 6 para as 8, a hora certa aqui da nossa programação. Mas vou trazer ainda aqui o Vitor e Léo, a música Amigo Apaixonado. Canta aí, Vitor e Léo.

0: amigo apaixonado Vitor e Léo aqui na programação, hein? Esse amor entrou no corpo. Foi a última de hoje. Obrigado, Deus, por esse programa. Obrigado, você, ouvinte metropolitano, todas as pessoas que mandou aqui o bom dia, programa música, né? Mandando a programação aqui do nosso 2020-9200. Muito obrigado. E você que apenas acompanhou aqui a nossa programação, valeu, hein? Que Deus abençoe o seu dia, né? O nosso dia. E continue ligado aqui na Metropolitana. A Bia tá chegando aí com o Dose Única, meio-dia, tem o Luciano Vieira. Às 17 horas, eu volto com o Sertanejo da 92. E amanhã, cedinho, com esse programa, Amanhecer o Sertanejo. E segue ligado aqui na Metropolitana, a sua melhor companhia.
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5: O surf brasileiro tem uma nova marca histórica. A surfista Michaela Fregonese entrou para a história ao surfar a maior onda já registrada por uma mulher no Brasil. A onda gigante de 12 metros e 25 centímetros foi surfada em Jaguaruna, no litoral de Santa Catarina, local que já é conhecido como Nazaré Brasileira. A marca foi confirmada após uma semana de análises feitas por especialistas. O feito aconteceu depois de uma passagem de um ciclone, que gerou condições perfeitas para as ondas gigantes na região. Aos 45 anos, Michaela já é referência no Big Surf Mundial e disse que o recorde serve como inspiração para outras mulheres no esporte. A surfista paranaense já tinha conquistado o título mundial do Big Wave Challenge em 2025, na Califórnia. E agora entra outra vez para a história do surf brasileiro.
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5: 8:05.
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legal ficou. Eu sou a Bia e fico com você até o meio-dia. Já aproveita, manda no nosso WhatsApp como foi o seu fim de semana. Que a sua segunda-feira seja ainda mais maravilhosa. Ótimo dia pra você.

0: Passando por aqui, César Menotti e Fabiano. Tivemos também Maná, Lábios Compartidos. E tudo começou com aquela cheia de charme, assim como você que tá aí do outro lado, curtindo a metrô. Bora com as primeiras previsões astrais de hoje?
1: Saiba o que as previsões astrais falam sobre o seu signo para o dia de hoje. Áries.
0: Oi, Áries, bom dia. Com a lua em Libra, a harmonia domina suas relações, trazendo paz e entendimento. Já no trabalho, boas parcerias podem se formar sem estresse, promovendo o seu bem-estar. No amor, o dia promete sonhos de compromisso e também uma conexão mais profunda com quem você gosta. Áries.
1: Touro.
0: Oi, Taurino, bom dia. Olha, a sua segunda promete produtividade, tranquilidade, com foco nos compromissos e interesses materiais à tarde. A saúde protegida e boas chances de aumentar os seus ganhos. Já no amor, a paquera fica em alta, enquanto quem já tem um parceiro deve aproveitar o clima de carinho e também de muito cuidado, Taurino.
1: Gêmeos.
0: Oi, geminiano, bom dia pra você. A semana abençoada começando com a lua em seu paraíso astral, aumentando assim o seu carisma e também a sua sorte. No trabalho, seus talentos brilham e novidades surgem à tarde, impulsionando seus projetos. Já na paixão, o seu charme irresistível pode surpreender alguém especial. Então coloque otimismo em cada ação. Combinado, gêmeos?
1: Câncer.
0: Oi, Câncer, bom dia. Hoje o foco fica na família e no bem-estar, com a lua irradiando energias positivas para o seu lar. Os seus laços afetivos se fortalecem e você se dedica às pessoas queridas. Já no amor, o seu lado carinhoso brilha e um toque de nostalgia pode surgir à noite, Câncer. Essas foram as primeiras previsões astrais de hoje. Daqui a pouco você confere comigo os signos de Leão, Virgem, Libra e também o signo de Escorpião. Mas aí me conta como foi seu final de semana, foi tudo certo? Descansou, trabalhou bastante, aproveitou, curtiu a família, os amigos, saiu, viajou? Olha que ótimo que o seu final de semana foi tudo isso. Se não foi, a semana tá só começando e sem dúvida alguma vai ser uma semana muito incrível, muito produtiva, tanto no seu trabalho quanto na sua casa, na sua vida amorosa. Tem tudo pra dar certo. Primeiro porque você já começou o dia muito bem, começou ligado aqui na Metropolitana FM desde muito cedo, às 5 da manhã. Você já estava curtindo aqui junto com o nosso amigo Luiz Gimenez. E agora eu, Bia, te faço companhia até o meio-dia. Meio-dia tem o nosso amigo Luciano chegando por aqui. Na Metropolitana FM você tem companhia durante todo o dia. E tem também aquelas pessoas que já estão tomando aquele cafezinho agora pela manhã. Bom dia, Nininha. Tudo bem, minha linda? Para você eu desejo uma semana iluminada. Um beijo no seu coração. E claro, se você pediu música, é claro que a gente vai curtir para acompanhar muito bem essa xícara de café que você tá tomando. Para você e toda a família Mendonça, uma segunda-feira iluminada. Beijo para você.
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0: 8 horas 21 minutos. Aproveita para mandar o seu bom dia. 2020-9200.
3: Eu

0: Daniel, você curtiu aqui comigo também o som de Maria Gadu, Oração ao Tempo, e tudo começou com o Diogo Nogueira. Essa daí foi atendendo participação de ouvinte. Falando em ouvinte, tem muito bom dia chegando e já eu volto mandando esses bons dias mais do que especiais, porque começar a semana junto com vocês é muito bom. Então, ó, agora tem aquele recadinho muito importante pra você que tá aí do outro lado do rádio. Tá na hora de você ouvir o que os nossos amigos e parceiros prepararam especialmente para quem é ouvinte Metropolitana FM.
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7: O governo federal publicou novas regras para o funcionamento das redes sociais e plataformas digitais no Brasil. Pelo novo decreto, as empresas serão obrigadas a guardar por 1 ano os dados de pessoas e empresas que contratarem anúncios e impulsionamento de conteúdo na internet. O objetivo é facilitar a identificação de responsáveis por fraudes, golpes e publicações criminosas, além de ajudar no ressarcimento das vítimas. As plataformas também terão que adotar medidas para evitar a divulgação de anúncios fraudulentos e remover conteúdos ilegais após notificação, mesmo sem ordem judicial em alguns casos. As novas regras atualizam o marco civil da internet e seguem entendimento recente do Supremo Tribunal Federal sobre as responsabilidades das Big Techs. O decreto ainda prevê canais específicos para denúncias de violência digital contra mulheres e exige mais ferramentas de proteção aos usuários.
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2: 24 minutos para as 9. 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Ligou, ficou. Bom dia para você, uma segunda-feira incrível. Estamos de volta e olha, você sabia que ouvir música logo cedo ajuda a melhorar o humor e aumentar a produtividade? Estudos mostram que música ativa as áreas do cérebro ligadas à motivação e também à energia. Ou seja, começar o dia ouvindo a Metropolitana FM faz muito bem. Inclusive, deixa eu mandar um grande abraço pro Antônio de Oliveira, que tá ligado aqui na metrô, na cidade de Cruzeiro. Bom dia pra você, Antônio. Tudo bem, meu amigo? Que Deus abençoe sua semana. Também a minha amiga Sueli de Umarama. Bom dia, amada. Que Deus abençoe grandemente também a sua segunda-feira. Tem mais bom dia, mas agora também tem música.
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2: 23 minutos para as 9. Aproveita para mandar o seu bom dia no 2020-9200. Tô ansiosa para receber e ler a sua mensagem de bom dia. Ótima segunda-feira.

0: mais que eu tente. Você curtiu também, Leonardo, Deixaria Tudo. E tudo começou com Ira, Eu Quero Sempre Mais. Eu quero sempre mais mensagem aqui no WhatsApp também. Mas agora tá chegando previsão astral pra você.
1: 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Leão.
0: Oi, Leão, bom dia. Tudo bem? A semana começa com energia positiva, favorecendo contatos e novas conexões. Os seus esforços no trabalho trazem lucros, principalmente em áreas de vendas e mídias sociais. Já no amor, a paquera fica forte e o ritmo do coração fica em alta. Então aproveite o momento para você se conectar. Combinado, Leão?
1: Virgem.
0: Oi, Virgem, bom dia. Tudo bem com você? Olha só, dia favorável para crescer financeiramente. Com a lua chegando em sua casa da fortuna e impulsionando as oportunidades do lucro. O dia traz tranquilidade e muito equilíbrio, mas olha, cuidado com a energia no fim da tarde. Já no amor, o desejo de algo sério predomina, com uma noite muito animada para você, Virgem.
1: Libra.
0: Oi, Libra, tudo bem com você? Vamos ver o que os astros têm a lhe dizer. Hoje, segunda-feira, dia 25 de maio, Libra. Bora lá então conferir aí o que os astros vão estar dizendo a você nesse dia. Olha, Libra, é um ótimo dia para você se libertar e também ter aí boas experiências. Portas estão na sua frente, apenas abra-as. Supere a fadiga e os medos e também as barreiras internas. Concentre as suas energias em manter os seus assuntos materiais em ordem. E não julgue o que está acontecendo agora por algo que ocorreu no passado, Libra. Essa é a previsão para hoje.
1: Escorpião.
0: Escorpião, traga à tona potenciais problemas. Preste muita atenção às conversas importantes. Você está consciente das suas capacidades, então vai entrar em um período muito favorável para você. No amor, a noite conta com um romantismo especial. Daqui a pouco você confere comigo os signos de Sagitário, Capricórnio, Aquário e também o signo de Peixes. E bora lá conferir aqui a galera que tá sintonizada com a gente, participando. Tem quem já tá lavando roupa numa hora dessa. É, gente, vocês são danados. Cleonice, um beijo pra você, minha linda. Que Deus abençoe sua semana, o seu dia. Daqui a pouquinho tem mais bom dia por aqui, né? Enquanto vai carregando aqui, eu vou mandando aí pra galera que tá ligada com a gente na cidade de Maria Helena. Bom dia, turma. Maria Helena em peso, ouvindo a Metropolitana, Nova Olímpia, Mariluz, Toledo. Muito abraço também, muito abraço aí pra galera de Goiorê, que também tá ligada. Tem muita mensagem de bom dia e daqui a pouquinho eu volto aí atendendo vocês. Inclusive, essa daqui vai ser atendendo a participação da nossa ouvinte que tá pedindo Victor e Léo. Um beijo pra você, minha amada.
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0: 10 minutos para as 9 da manhã. Uma excelente semana pra você.

0: 15, você curtiu aqui com a gente. Tivemos também Sensível Demais, atendendo participação e matando a saudade. E tudo começou com o Victor Léo, Tempo Não Apaga, que também foi atendendo ouvinte da Metropolitana. Bom dia pra você. Bom dia, Sandra Regina. Tudo bem, minha amada? Que Deus abençoe grandemente a sua semana. Obrigada por você passar por aqui e deixar a minha manhã mais alegre. Muito obrigada mesmo pelo carinho e que ótimo que você curte todos os dias o nosso Dose Única. Daqui a pouquinho tem mais bons dias aí pra vocês. Tem também a galera que tá pedindo música e a gente vai curtir junto. 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Bora com o nosso Drops do Pet de hoje.
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2: Você começa a falar com o seu cachorro e de repente ele faz aquela famosa inclinadinha de cabeça, como se estivesse tentando entender cada palavra. E a verdade é que ele está mesmo prestando atenção. Esse comportamento acontece porque o cão tenta identificar sons, expressões e palavras que já conhece. Além disso, inclinar a cabeça pode ajudar a melhorar a percepção do som e até da expressão facial do dono. É uma mistura de curiosidade, foco e conexão. Então, da próxima vez que isso acontecer, aproveite o momento. Para ele, você é um dos sons mais importantes do mundo.
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15: 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Ficou uma manhã incrível de segunda-feira pra você, início de semana, e aqui na Metropolitana você tá sempre muito bem acompanhado. Deixa eu aproveitar pra mandar aquele abraço aqui pra esse peão apaixonado que tá sempre ligadinho com a gente. Atílio, meu amigo, já vou ouvir aí seu áudio. Bom dia também pra Almira de São Silvestre, que tá na audiência com a gente. A nossa amiga também que tá fazendo companhia é a Ana. Tudo bem com você, Ana? Ana Maria tá pedindo música, inclusive, e daqui a pouquinho a gente vai curtir esse som. Falando em música, pode aumentar o volume que tá chegando Gustavo Lima por aqui.
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0: você curtiu o som de Felipe Araújo, Mentira. Tivemos também Kid Abelha, Pingos de Amores, Zé Felipe, Eu Sou Desejo, Você é Paixão, também passou por aqui. Bora agora conferir as previsões astrais, as últimas previsões astrais de hoje.
1: Saiba o que as previsões astrais falam sobre o seu signo para o dia de hoje. Sagitário.
0: Olha, Sagitário, a lua em Libra traz harmonia e boas energias para suas amizades, estimulando encontros e também novidades. Já no trabalho, seu talento de liderança se destaca, ajudando a conquistar metas com o apoio dos colegas. No amor, a semana promete boa conexão, seja na paquera ou com o amor que já está escolhido, Sagitário.
1: Capricórnio.
0: Olha, Capricórnio, dia de grandes oportunidades na carreira, com a lua em Libra trazendo o potencial de destaque e conquista de promoções. A sua energia e a vitalidade ficam em alta. Já no amor, desafios familiares podem surgir, mas tudo se resolve. E as paqueras ficam ainda mais fortes para você, Capricórnio.
1: Aquário.
0: Oi, Aquário, bom dia, tudo bem? Dia de novas oportunidades e inspirações com a lua em Libra. Aproveite para você explorar projetos diferentes e fortalecer os seus relacionamentos. Sempre atento a possíveis mal-entendidos à noite. O seu charme e carisma fica em alta, podendo assim atrair alguém muito especial para você, Aquário.
1: Peixes.
0: Peixes, último dos zodíacos. Dia de novas oportunidades e inspirações com a lua em Libra. Aproveite para você explorar projetos diferentes e fortalecer os seus relacionamentos. Sempre atento a possíveis mal-entendidos à noite. O seu charme e carisma fica em alta, podendo assim atrair alguém muito especial. Essas foram as últimas previsões astrais de hoje, que voltam amanhã a partir das 8 horas da manhã aqui na Metropolitana. Deixa eu mandar um bom dia aqui para essa maravilhosa que tá ligadinha comigo. Bom dia para você, minha linda, tudo bem? Ah, que pena, mas ó, vou conversar aqui com você e aí eu te mando mais informação, tá bom, Sueli? Que Deus te abençoe e que você tenha aí uma semana incrível. Bora agora com o nosso apoio que tá chegando por aqui. Os nossos parceiros têm recados importantíssimos para você que é ouvinte metropolitano.
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0: quando você libera
1: eu
0: isso,
1: eu libero,
0: né?
1: Essa fofoca que aí tá
0: ela,
1: dentro
0: ela
1: de
0: tem
1: mim.
0: Um lencinho que ela vai enxugando o veneno. Qual a primeira da nossa semana? Aqui,
1: olha, você conhece esse cantor aqui? Ele é pouco conhecido, é Mick Jagger.
0: Mick Jagger?
1: É.
0: Ah, aquele da camisa? É torcedor?
1: Ah, o cantor Mick Jagger, gente, ele é o vocalista do Rolling Stones, famosinho. Olha, ele fez uma festa e acabou virando caso de polícia na Itália.
0: Opa!
1: Pois é, gente. Ele acabou reunindo o elenco e a equipe do filme Three Incestual Sisters na ilha de Stromboli, lá na Itália, né? Pra comemorar o fim das gravações aí, né? Do filme. Enfim, gente. Só a noite, né? Foi interrompida pelas autoridades locais porque ele não sabia, mas nessa ilha italiana é proibido ter músicas às quartas-feiras.
0: Música de quarta?
1: Às quartas-feiras é proibido ter música.
0: Ué?
1: Ele acha que ia chegar lá no país dos outros fazer o que quiser?
0: Mas tudo bem, se fosse na segunda, na terça.
1: Na quarta.
0: Fazendo, na quarta?
1: Às quartas é proibido ter música. Enfim, aí a festinha teve que acabar, né? Ele foi multado.
0: Eu tava falando da camisa, porque você lembra que na Copa ele colocava a camisa e o time perdia, né?
1: Nossa.
0: Aí ele escolhe o dia é errado.
1: É porque o filho dele é brasileiro. Ele tem um filho com a Luciana Gimenez, pra quem não sabe, gente. O Mick Jagger e a Luciana Gimenez tem um filho. Então o filho dele é meio brasileiro, né?
0: Exatamente.
1: E aí ele foi lá assistir o jogo do Brasil com o filho.
0: Nossa.
1: E o pior é que esse ano vai ser nos Estados Unidos, né?
0: Claro, vamos falar, não, ok? Vamos deixa tocar o barco por aí, vai que coloca a camisa da seleção brasileira.
1: Deixa abaixo.
0: Já tem mais.
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1: 21 minutos para as 10. Ficou. E você sabia que hoje, dia 25 de maio, é dia da indústria no Brasil? Uma data importante para a gente reconhecer quem movimenta empregos, produção e também a economia no país. Portanto, parabéns. Deixa eu mandar um bom dia para essa maravilhosa que tá pedindo música, Ana Maria. Ela pediu Todo Mundo Menos Eu. Tá oferecendo aí para toda a galera que curte. Beijo para você, maravilhosa da minha vida. E quem também tá ligadinho aqui comigo é o Tonhão. Vou ouvir seu áudio pra gente já curtir aí esse som. A Raimunda também tá ligadinha aqui comigo. Ô, dona Raimunda, essa é animada demais. Bora lá, bora dançar essa, que daqui a pouquinho eu vou atender a sua participação, né, linda?
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1: 20 minutos para as 10.

0: 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Um dia incrível pra você, meu amigo. Tivemos também jovem passando por aqui. Essa foi atendendo a Júlia. Júlia, um abraço pra você, minha querida. Ligue mais vezes. Tivemos também o som de Hugo e Guilherme, Todo Mundo Menos Eu, que também foi atendendo ouvinte. Uma playlist todinha feita por vocês, arrasando, hein? Olha, você sabia que tem uma cidade na Noruega, onde durante parte do inverno o sol praticamente não aparece? Imagina só. E aí, sabe o que fizeram? Instalaram espelhos gigantes nas montanhas para poder refletir a luz solar para a cidade. Porque imagina só você viver sem sol durante semanas. É, gente, ainda bem que o pessoal utiliza aí aquela cachola, né? Porque senão... 11 minutos agora para as 10 da manhã, falando em sol. Bia, como tá a previsão para hoje? Olha, para hoje a gente tem a possibilidade de chuva, mesmo que baixa, essa chance ainda existe. Hoje e amanhã, na terça-feira, também. Com máximas um pouquinho mais elevadas. Hoje a máxima prevista é de 25 graus e amanhã, na terça-feira, mínima de 18 e máxima de 27 graus. Já esquentou bem aí, em vista da semana passada, né? Então, para hoje, temperaturas elevadas. Em vista da semana passada, é claro. Mas está aí aquele clima gostoso, fresquinho. Inclusive, nesse momento, 21 graus é a temperatura, com 21 de sensação térmica. Muito bom dia também aqui para essa maravilhosa que tá ligadinha comigo. Bom dia para você, minha linda. Tudo bem? A minha amiga que tá ligada sempre, todos os dias, no bairro, no Parque São Remo. Um abraço aí para Diolinda. Um beijo para você, minha linda. E olha, também ligadinho e pedindo música é o nosso amigo Zezão. Ele tá pedindo do Diogo Nogueira, Me Leva. Secundou, né, gente? Dá um desconto aí. Ele tá oferecendo pra Inês com muito amor e carinho e também pra todos que curtem. Tem mais participação chegando. Dá tempo de você mandar a sua. 2020-9200.
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0: Aprovação na voz da Ana Castela e Zezé de Camargo e Luciano. Você curtiu e foi atendendo participação de ouvinte. E essa daí foi pro meu amigo apaixonado demais da conta, o Atílio, que ofereceu para toda a família, para a florzinha do campo dele e também para nós da Metropolitana. Para você, meu amigo, um beijo e um abraço bem apertado. Tivemos também Diogo Nogueira, Me Leva, que também foi atendendo participação de ouvinte. E agora tá na hora de você pegar a sua xícara de café, porque tá chegando o nosso Café com a Bia. Olha, hoje no Café com a Bia, eu quero lembrar uma coisa bem importante. Muita gente acha que coragem é nunca cair. Mas coragem mesmo é a gente ter força para a gente sempre recomeçar. Tem semana que começa leve, mas tem semana que a gente já começa cansado, preocupado ou sem muita vontade. E tá tudo bem. O importante é você não desistir de você, porque a vida, ela sempre oferece uma nova oportunidade. Ela sempre vai te oferecer uma nova manhã, uma nova conversa, uma nova decisão, uma nova chance de fazer diferente. Então, não se cobre por você estar cansado hoje. Só não deixe de continuar. Porque às vezes, o recomeço que você precisava começa em uma segunda-feira comum, igual essa que nós estamos vivendo hoje. Esse foi o Café com a Bia de hoje. Amanhã tem mais pra você.
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4: Olha, um jovem de 20 anos foi preso na tarde de domingo. Isso aconteceu por tráfico de drogas e posse irregular de munições na cidade de Tapejara. De acordo com a Polícia Militar, a ocorrência foi registrada por volta das 2h56 da tarde, durante uma abordagem ao suspeito. Os policiais localizaram 8 pedras de substância análoga ao crack e R$27 em dinheiro. Na sequência, a Polícia Militar e o próprio abordado informou que possuía munições em uma residência, onde ele estava hospedado temporariamente, e indicou o endereço à equipe policial. No imóvel, os policiais apreenderam 8 munições intactas de calibre 22, além de 3 estojos deflagrados de diferentes calibres. Também foi recolhido um aparelho celular. Diante da situação, o homem recebeu voz de prisão e foi encaminhado para a delegacia da Polícia Civil de Umuarama, juntamente com os materiais apreendidos para as providências cabíveis.
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4: 10 e 10. Ligou, ficou. E olha, você sabia que no dia 25 de maio é lembrado o Dia da Prevenção aos Acidentes de Trabalho? É uma data para reforçar a importância da segurança no ambiente de trabalho, do cuidado e da atenção do dia a dia. Porque às vezes pequenos descuidos podem causar acidentes sérios. E olha, isso vale para todo mundo, tá? Seja no campo, na indústria, no trânsito, no comércio e até mesmo dentro de casa. Então fica aqui um lembrete, cuidar da saúde também é trabalhar com segurança. 10:10 agora, deixa eu atender participação. O Diomar tá ligadinho comigo, tá pedindo a música Maio, da Paula Toller, oferecendo pra toda a galera que tá curtindo a Metropolitana. Bora lá então curtir esse som, meu amigo. Aumenta o volume daí.
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4: 10:11.

0: Felipe Rodrigo, caos de alguém. Essa daí foi atendendo participação de ouvinte. Um grande abraço para o nosso amigo que tá ligadinho aqui comigo, Gabriel. Bom dia pra você, meu querido. Tudo ok por aí? Friozinho? Tranquilo hoje, né? Tá de boa. Tivemos também o som de Bruno Marrone, Agarrada em Mim. Tudo começou atendendo participação de ouvinte com a música Maio, que foi atendendo aí a participação da galera de Goiôerê. Um abraço pra você, Diomar. 22 graus é a temperatura nesse momento e tem informação. Nesta semana, entre os dias 27, que será na quarta-feira, e o dia 30, no sábado, a Sanepar fará trabalho periódico na manutenção nos reservatórios de água. Isso na cidade de Alto Piquiri, Altônia, Brasilândia do Sul e também alguns distritos de Iporã. Para realizar o trabalho, é necessário interromper a distribuição de água na região da abrangência de cada unidade, o que pode afetar temporariamente o abastecimento de água. Então, na quarta-feira, dia 27, o trabalho vai ser realizado nos reservatórios da área urbana de Altônia e também nos distritos de Paulistânia e Mirante do Piquiri. Por causa disso, a partir do fim da madrugada, pode ocorrer a oscilação na pressão ou na falta de água nessas localidades. A normalização do abastecimento está prevista para ocorrer durante a tarde. Ainda na quarta-feira, será feita também manutenção no reservatório em Brasilândia do Sul. Na cidade, a partir do meio da manhã, poderá ocorrer essa oscilação da pressão de água ou a falta de água também, decorrente aos serviços. Na quinta-feira, é a vez dos reservatórios no distrito de Nova Santa Helena e Vila Nilza, em Iporã. Os serviços serão realizados no período da tarde e a normalização do abastecimento está prevista para ocorrer durante a noite. Já em Altônia, o trabalho de manutenção preventiva ocorre em duas etapas. Na quinta-feira, será feito em um dos reservatórios e no sábado, será realizado nos demais reservatórios da cidade. Então, o que a gente diga aí é para estar evitando, né, demasiadamente a utilização de água nessas cidades e também nesses distritos, por conta dessa manutenção que pode afetar o abastecimento de água em Alto Piquiri, Altônia, Brasilândia do Sul e alguns distritos também, a partir de quarta-feira, dia 27 de maio. 10h22 agora, tem mais participação. Bom dia, Angélica. Tudo bem, minha linda? Ela tá pedindo a música do Zeneto e Cristiano, Notificação Preferida. Tá oferecendo para a esposa Taíde, para a filha Eloá e também para a galera do Depósito Antunes, que tá sempre ligada aqui na metrô. Bom trabalho para vocês, turma. Um beijo para toda essa turma aí. A Beth de Umuarama tá pedindo Zezé de Camargo e Luciano. A música Deu Ocupado de Novo, oferecendo para todos que curtem. E também quem tá ligadinho aqui comigo, meu amigo. O Kleber de Umuarama, Jardim Vila Rica. Bom dia, Kleber. Deus abençoe sua semana, meu amigo. Tudo de melhor na sua vida. E aí, já mandou sua mensagem também? Aproveita que tá liberado o WhatsApp. 2020-9200. Manda aí o seu bom dia, o seu nome, a sua cidade. Faça parte também da nossa manhã.
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0: Aí já eu atendo a Raimunda.
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0: participação de ouvinte. Maurício, bom dia pra você. Ele é da cidade de Itapejara e tá curtindo a Metropolitana. Ligou pra cá. Um abraço, meu querido. Tudo de melhor sempre. Tivemos Zeneta e Cristiano, notificação preferida, que também foi atendendo ouvinte. E olha, você sabia que hoje, dia 25 de maio, também é dia do trabalhador rural? Pois é, uma homenagem a quem acorda cedo, todos os dias, e ajuda a movimentar uma das maiores forças do Brasil, que é o agronegócio e a produção de alimentos. E olha só essa curiosidade. Não, peraí, eu conto daqui a pouquinho. Agora tem o nosso intervalo e daqui a pouco tem muito mais curiosidades. Mas olha, tá chegando também o programa Direto do Consultório com a doutora Denise Steiner por aqui.
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2: Olá, sou a doutora Denise Steiner, dermatologista. E agora vamos falar para você, ouvinte da Metropolitana FM, sobre psoríase. Psoríase é uma doença de pele inflamatória. Ela causa manchas avermelhadas com muita descamação em qualquer parte do corpo. Inclusive, a psoríase pode comprometer o couro cabeludo e parecer muito com uma caspa muito forte, e também pode comprometer as mãos e os pés, às vezes até mesmo com pústulas. Além disso, a psoríase compromete também a unha. A unha às vezes pode ficar com depressõezinhas e descolando, amarelada, também por causa da psoríase. A psoríase está muito relacionada à inflamação interna do organismo e por isso ela tem relação com outras comorbidades, como nós chamamos. Ela pode estar associada à diabetes, à obesidade, até mesmo à depressão. Tem uma ligação muito intensa com as pessoas que têm, que bebem excesso de álcool. Então, a psoríase é uma doença sistêmica. Não basta você tratar somente a pele, mas você precisa tratar também o organismo como um todo. A psoríase com placas é tratada com pomadas de corticoide. A psoríase um pouco mais avançada, muitas vezes, necessita de imunossupressores. E hoje, para a psoríase mais generalizada, a gente tem medicamentos especiais que chamam biológicos e que podem, sim, melhorar e manter muito tempo essa pessoa sem a psoríase. Converse com o seu médico.
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1: Olha, a Polícia Militar atendeu na noite de sábado, dia 23, uma grave ocorrência de violência doméstica no bairro Parque São Marino, em Umuarama. O suspeito das agressões fugiu antes da chegada das equipes e segue sendo procurado. Segundo informações, a vítima foi agredida pelo companheiro em via pública, sendo perseguida e atingida com diversos golpes. Quando os policiais chegaram, a mulher foi encontrada em estado de forte abalo emocional, com múltiplas lesões visíveis pelo corpo, incluindo na cabeça, rosto, pescoço, braços e abdômen. Durante a ação, o agressor também teria levado o celular da vítima. Diante da gravidade dos ferimentos, a mulher foi socorrida e encaminhada ao pronto atendimento municipal. Após a avaliação médica, foi constatada uma fratura na costela, além de diversas escoriações. Equipes realizaram buscas na região e na residência do casal, mas o autor não foi localizado. Após receber alta, a vítima foi escoltada pela Polícia Militar até um local seguro, onde ficou sob os cuidados de pessoas de confiança. O caso agora é investigado pela Delegacia da Mulher de Umuarama. A ocorrência foi registrada como lesão corporal no contexto de violência doméstica e furto. A polícia também apura indícios de exploração financeira e restrição de liberdade. 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
4: 20 minutos para as 11 da manhã. Ligou, ficou. Tô de volta com o nosso Dose Única e hoje, dia do trabalhador rural. Você sabia que o Brasil é um dos maiores produtores de alimentos do planeta? E boa parte disso passa diretamente pelas mãos dos trabalhadores rurais. Então fica aqui o nosso respeito e agradecimento a todos que trabalham no campo e que estão curtindo a Metropolitana. E se você conhece um trabalhador rural, aproveita para você mandar aquele bom dia ou então aquela música, manda aquele alô especial para essa pessoa. Bom dia pra minha amiga Raimunda, que tá pedindo Deixa a Vida Me Levar, de Zeca Pagodinho.
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4: Ela oferece pra Zilda, pra Edna e pra todas as amigas e toda a família.

0: Marcos e Belucci. Curtimos também Deu Ocupado de Novo. Essa foi atendendo participação de ouvinte, a Beth de Morama e também Zeca Pagodinho, que também foi atendendo participação. Vocês estão dominando tudo por aqui. E olha só a informação. Trabalhadores já podem consultar a partir de hoje, segunda-feira, dia 25, o saldo do Fundo de Garantia por Tempo de Serviço, que é o FGTS, que está disponível para utilização no Programa de Renegociação de Dívidas, o novo Desenrola. A consulta pode ser feita através do aplicativo do FGTS. Segundo o Ministério do Trabalho e Emprego, é permitido que o trabalhador use até 20% do saldo do Fundo de Garantia ou até R$ 1.000, prevalecendo o maior valor. Isso para amortização ou quitação de dívidas em atraso. Após a consulta do saldo, a instituição financeira vai ter um prazo estimado em até 30 dias para formalizar os contratos com os trabalhadores e registrar as informações no sistema da Caixa Econômica Federal. Após a validação do contrato, a Caixa fará a transferência direta do valor do FGTS à instituição financeira. Portanto, o novo Desenrola. Hoje, a partir de hoje, já está liberado o uso do FGTS para renegociar dívidas e você pode estar fazendo aí essa pesquisa no próprio aplicativo do FGTS. 8 minutos agora para as 11 horas da manhã, bora lá de música, atendendo mais participação. A Alana ligou pra cá e tá pedindo The Weeknd. Tá oferecendo pra todas as meninas que estão trabalhando e curtindo a Metropolitana FM na rodovia, pessoal aí das fábricas. Bom trabalho pra vocês.
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Passou por aqui também The Weeknd. Essa daí foi atendendo participação de ouvinte. E olha quantos profissionais que hoje estão de parabéns, hein? Hoje também é dia do massagista. Os profissionais que ajudam diretamente no relaxamento muscular, redução do estresse e bem-estar. E olha, você sabia que massagens ajudam até o humor? Pois é. Durante o relaxamento, o corpo libera substâncias ligadas à sensação de prazer e tranquilidade. Ou seja, às vezes o que a gente está precisando é mesmo de uma boa massagem, um cafezinho e muita música boa aqui na Metropolitana FM.

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6: Conta tudo. Dado início da semana, tem muita coisa acontecendo e segunda-feira é dia de quem ama, cuida também, né, Kel?
7: Pois é, a novelinha tá pegando, hein, gente? O povo tá gostando e bora lá trazer o resumão pra você. Já te conto que hoje o Ademir vai temer o comportamento confuso do Arthur diante do juiz, gente. Aí a Diná vai ameaçar demitir a Adriana, mais uma vez, né?
6: É.
7: Já Tilde toma o suco de laranja de Arthur sem saber que a Pilar colocou tranquilizante no suco.
6: Meu, mas essa Pilar já tá só aprontando, só meu, Jesus, hein, meu?
7: Vilanzona, né?
6: Vilanzona.
7: Ó, o juiz vai aceitar o pedido de Ademir pra adiar a audiência e o Antoniel vai contar.

0: complicada dessa família, hein? Eu que não queria ser da família Brandão.
1: Não, também não, viu? Só. Bom, não, melhor não.
0: Melhor não.
1: Ia ter a Pilar na jogada também.
0: Ah, não, não dá.
1: Ah, Deus me livre. Bom, amanhã tem mais novela.
0: Conta tudo.
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7: 11:07. Ficou uma segunda-feira abençoada pra você. E olha, você sabia que o corpo humano possui aproximadamente 37 trilhões de células? E mesmo assim, tudo funciona em perfeita conexão praticamente o tempo inteiro. O corpo humano é literalmente uma máquina absurda. E olha, deixa eu mandar um grande abraço para o João, que tá ligadinho aqui comigo. Fala, João! Tá pedindo música da Fátima Leão, oferecendo pra toda a família, pra Sarinete e também pra todos que estão curtindo a Metropolitana. E olha, daqui a pouquinho você vai conferir comigo. Viralizou no Brasileirão. Provocação de Paulinho ao Flamengo, pressão sobre Renato Gaúcho e também aplausos de Gabigol marcaram a rodada do final de semana. Daqui a pouquinho você confere comigo.
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7: Aproveita para mandar sua mensagem. 2020-9207.

0: Espaço Aberto. A Thaíde Alexandre, você curtiu também Pedro, Paulo e Alex, Eu Gosto Assim, foi atendendo participação de ouvinte, também a música da Fátima Leão, Pecado de Amor. E essa do Thaíde Alexandre, eu mandei aí para o meu amigo que tá em Mariluz, curtindo a Metropolitana, o Célio. Bom dia, meu querido, tudo certo por aí? Hoje o dia tá melhor, né? Tá mais tranquilo, fresquinho. Temperatura nesse momento, inclusive, é de 23 graus em boa parte da região noroeste do Paraná, com 24 graus, viu? Com 24 também de sensação térmica. Bom dia também pra minha amiga, ô Aparecida, que Deus abençoe aí seu dia, tá bom? Maravilhosa da minha vida, que Deus esteja aí abençoando e te iluminando nesse dia. E olha, 11h18 agora, hoje também é celebrado o dia da Polícia Militar do Acre. É, a corporação, ela foi criada oficialmente em 1916 e ela tem um papel importante na segurança pública do estado. E ó, uma curiosidade, o Acre, ele foi oficialmente incorporado ao Brasil após o Tratado de Petrópolis em 1903. Antes disso, o território pertencia à Bolívia, ou seja, o Acre realmente existe e hoje é, portanto, aí celebrado o Dia da Polícia Militar do Acre. 11h18, meu amigo que também tá ligadinho comigo, Rubens. Oi, Rubens, de Nova Olímpia. Tudo bem, meu amigo? Tá pedindo a música A Viagem. Ele oferece pra todos os ouvintes, pra nós da Metropolitana, galera de Nova Olímpia também, que tá sempre ligada aqui na 92.5. Uma semana incrível pra vocês e bora curtir esse som que você pediu.
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0: Aproveita que dá tempo de pedir a sua música.

maravilhoso, né? Luísa Martins, você curtiu também Luan Santana, Clone, foi atendendo participação de ouvinte, essa e também o som de Roupa Nova, A Viagem. 11:28 e olha, a 17ª rodada do Campeonato Brasileiro do final de semana foi marcada por expulsões polêmicas, torcida revoltada, golaços e também reações que viralizaram nas redes sociais. A vitória do Palmeiras sobre o Flamengo por 3-0 no Maracanã concentrou alguma das cenas mais comentadas da rodada. A expulsão, após acertar Murilo com a sola da chuteira, gerou um debate nas redes sociais e levou o técnico Leonardo Jardim a reclamar da arbitragem. E olha, antes da bola rolar, uma faixa exibida pela torcida rubro-negra, provocando o rival ao citar os títulos da Libertadores, também deu o que falar. E no fim da partida, o Paulinho ampliou o placar e comemorou, mandando a torcida do Flamengo fazer silêncio, provocação que gerou uma confusão entre os jogadores em campo. O atacante afirmou depois que a celebração foi sadia, mas deu o que falar. No Mangueirão, o Atlético Paranaense venceu o Clube do Remo por 2-1 de virada. Mas o principal assunto foi a expulsão do Jajá. Após marcar para o time paranaense, o atacante acabou recebendo o cartão vermelho por ele ter feito um gesto obsceno em direção aos adversários, em mais um caso semelhante registrado recentemente no futebol brasileiro. Já em São Januário, a torcida do Vasco da Gama perdeu a paciência após a derrota por 3-0 para o Red Bull Bragantino. Renato Gaúcho foi alvo de xingamentos, ouviu gritos de covarde e chegou a ser atingido por um copo arremessado da arquibancada. A pressão aumentou depois da sequência negativa do clube, que acumula derrotas pesadas e se aproxima da zona de rebaixamento. Já em Porto Alegre, Grêmio e Santos fizeram um dos jogos mais emocionantes da rodada. Gabigol marcou duas vezes para o Santos e provocou a torcida gremista e ainda ironizou as vaias ao aplaudir as arquibancadas ao ser substituído. Do outro lado, Carlos Vinícius brilhou novamente e TT marcou o gol da virada gremista, se emocionando bastante após balançar aí as redes. O Corinthians venceu o Atlético Mineiro por 1-0, graças ao gol do marroquino, que vive um bom momento após desencantar na temporada. A partida também marcou o retorno aí de, após 2 meses afastado, o Mampis. No Mineirão, o Cruzeiro bateu o Chapecoense por 2-1. E Sinisterra marcou seu primeiro gol pelo clube, ganhando nas redes o apelido de Sinistrão. Mais fácil também de falar, né? Por fim, o São Paulo Futebol Clube chegou ao oitavo jogo sem vitória, ao empatar por 1-1 com o Botafogo no Morumbis. O empate veio aos 44 minutos do segundo tempo. Um chute de longa distância da barreira. Durante a partida, outro momento que viralizou foi a irritação do Marçal com a demora de Luciano para deixar o campo após ele ter pedido substituição. Então, esse final de semana deu o que falar aí no futebol brasileiro.

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0: 21 minutos para o meio-dia.

0: Ainda tô aí, Natan e Eduardo Costa. Você curtiu também Cristiano Araújo, Cê Que Sabe, foi atendendo participação de ouvinte Black Eyed Peas, que também passou por aqui. E olha só, a semana, a previsão é de pancadas isoladas de chuva em alguns dias, especialmente no final de semana. E a temperatura vai aí de mínimas de 17 até os seus 25 graus, podendo até alcançar os seus 26 graus durante essa semana. Porém, a partir de junho, o cenário vai começar a mudar. As temperaturas entram em declínio gradativo, impulsionadas pelo avanço de uma frente fria sobre o Paraná. E no dia 2, os termômetros já devem marcar mínima de 12 graus. Enquanto no dia 3, a previsão aponta a queda ainda mais acentuada, com mínima de 5 graus e máxima de apenas 13 graus. O pico do frio está previsto para quinta-feira, dia 4 de junho. Segundo a previsão, o Moarama e região poderá registrar mínima de 3 graus, condição favorável para a formação de geada. A máxima no dia não deve passar dos seus 13 graus, mantendo a sensação térmica abaixo ao longo de todo o dia. Então, a população deve redobrar os cuidados com a saúde durante o período mais gelado, especialmente crianças, idosos e pessoas com doenças respiratórias. Os agricultores também precisam ficar atentos aos possíveis impactos da geada em hortaliças, plantações mais sensíveis às baixas temperaturas. A recomendação é acompanhar as atualizações meteorológicas aqui na Metropolitana FM. A gente sempre te atualiza sobre a previsão do tempo, portanto, fica sempre ligadinho aqui com a gente. Bom dia, Edna. Tudo bem, minha linda? Que Deus abençoe o seu dia, sua semana, principalmente a sua segunda-feira. Um beijo pra você.
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0: mesmo, já disse, né? Manu Batidão. E assim a gente vai chegando ao final de mais uma manhã juntos aqui na Metrô. Obrigado pela companhia, pelas mensagens, ligações, por começar essa semana comigo. Que a sua segunda seja leve, produtiva, cheia de coisas boas. E lembre-se, nem toda semana começa perfeita, mas toda semana pode trazer algo bom pra você. Amanhã, se Deus quiser me permitir, estaremos juntos novamente a partir das 8 da manhã. Mas você fica muito bem acompanhado. Nosso amigo Luciano já tá chegando por aqui para levar muita música, informação e, claro, contar também com a sua interação no nosso WhatsApp. Às 4 da tarde tem a Flávia Becker com Mais Mais Brasil. 5 horas, o Luiz Gimenez estará por aqui com muita música sertaneja para você. Às 18 horas tem aí o Pé no Barro com o Luciano Leão. 19 horas tem a Voz do Brasil e às 20 horas tem também a Hora do Peão por aqui, tá bom? Muita música boa sempre, companhia o dia todo, afinal, você está na melhor, que é a Metropolitana FM. A última eu deixo com o nosso Arquivo 92. Vamos voltar lá pro dia 3 de abril de 1983. Essa música foi o tema principal do filme Flashdance e tornou-se um dos maiores hinos da época, faturando inclusive o Oscar de melhor canção original no ano seguinte. A gente finaliza com chave de ouro. Flashdance chegando por aqui no nosso Arquivo 92.
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1: Pois é, salve, salve. Alô você, alô você. Hoje é segunda-feira, 25 de maio de 2026. Eu, Luciano Veríssimo, estou chegando por aqui para te fazer companhia até as 4 da tarde, hein? Rota 92. Metropolitana. Grande abraço para você de perto, para você de longe. Sinta-se abraçado, abraçada. E vamos juntinhos aqui na Metropolitana. Tudo novo de novo. Segundou. Segunda-feira, 25 de maio de 2026. Estamos aí na última semana do mês de maio, né, gente? A reta final aí do mês de maio, né? E daí, tudo certinho, tudo legal, na paz, na graça? Espero que sim. Tá trabalhando, tá almoçando, tá estudando, tá aí ouvindo a gente, tá descansando, quem sabe? Como é que foi seu final de semana? Aproveitou bastante? Espero que sim. Então vem comigo, porque estamos juntinhos no Rota 92, edição desta segunda-feira, dia 25 de maio de 2026. E como que o tempo passa, né? Temperatura agradável aqui na região noroeste do estado do Paraná. Olha, crie o hábito de profetizar coisas boas para a sua vida. O poder da língua é real, tá? Diga que está se curando, vencendo e prosperando. As palavras, gente, têm poder, viu? E muito poder. Então eu desejo para você o melhor para a sua vida. Isaías Saad, bondade de Deus. Semana abençoada por Deus para você, ouvinte.

O dia 19 aqui na Metropolitana FM. Deu maior dilema aí pra você, viu? Música linda, hein? Ouvimos ainda Michael Bolton. I Love So Beautiful. Só tem música boa nos 92.5. Ótima segunda-feira aí pra você. Temperatura marcando neste momento 26 graus aqui na região noroeste do estado do Paraná. Eu te convido aí para você ficar comigo até as 4 e para você participar também através do 2020-9200. Então fique à vontade, vem comigo, vem interagir aqui na sua 92.5 Metropolitana FM, tá? Dona de casa, aquele abraço para você, né? Tá aí ouvindo a gente também. A família também que está acompanhando a Metropolitana, abraço também para vocês aí. Olha, ciclone extratropical coloca 5 municípios do Paraná em área de risco. A formação de um ciclone extratropical sobre o sul do Brasil favorece o aumento das instabilidades durante esta terça-feira, amanhã, dia 26. Segundo o Sistema de Tecnologia e Monitoramento Ambiental do Paraná, Simepar, 5 municípios das regiões centro-leste e norte do Paraná, pois é, como Guarapuava, Telêmaco Borba, Curitiba, Antonina, Joaquim Távora e cidades próximas devem registrar chuva forte com potencial para rajadas de vento e queda de granizo, segundo aí o Simepar. Meio-dia e 20 na Metropolitana FM, tá chegando por aqui, Exalta Samba. Louca Paixão. Para você do outro lado, tudo de melhor.

Meio-dia e meia aqui na Metropolitana FM. Passando por aqui, Berlim, Take My Breath Away. Essa música aqui está completando 40 anos, viu, gente? Foi tema do filme Top Gun, Asas Indomáveis. Opa! Ouvimos ainda Diego e Vitor Hugo, Tubarões. Só tem música boa pra você aqui, viu? Com toda certeza. Alô, Antônia, tá me ouvindo neste momento. Bom almoço pra você, viu, Antônia? Bom almoço e obrigado pelo carinho aí, viu? Gostou, né? Gostou. Obrigado, viu? Valeu. Daqui a pouquinho tem muito mais pra você. Agora tem produtos e serviços. São os nossos parceiros comerciais aqui na Metropolitana. Essa conexão bacana. Já já a gente volta com muito mais. 2020-9200, passa por aqui. Deixa aí o seu recadinho, a sua mensagem.

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21: 22 minutos para uma da tarde. Ligou, ficou, estamos de volta com você nesta segunda-feira agradável aqui no noroeste do Paraná, em Cruzeiro do Oeste. Quem está acompanhando é a Marisol, tá aí ouvindo a Metropolitana. Bom almoço pra você, tá bom? Edna Alcamim também está passando por aqui, Cruzeiro do Oeste. Oi, Edna, obrigado aí pelas palavras, tá bom, minha amiga? Que você tenha aí uma semana abençoada, tá? Que você tenha uma semana bem leve, ok? Tudo de melhor pra você. Quem também está comigo aqui na Metropolitana é a Isabel de Tapejara. Tudo bem, Isabel? Abraço para você, Isabel. Continue sempre por aqui nos 92.5. E você aí do outro lado, passa por aqui, vai. Deixa aí o seu nome, o nome da sua cidade, para a gente dar aquele alô especial para vocês aí que estão acompanhando aqui, nesta segunda-feira maravilhosa, a sua 92.5.

0: Estão faltando 10 minutinhos para 1 da tarde aqui na Metropolitana FM. Os meninos do Brasil, os paranaenses, Chitãozinho e Chororó, 1, 2, 3. A gente ouviu também aqui na Metropolitana essa mulher incrível, né? Fez muito sucesso. Adriana Ribeiro. Linda demais essa música, viu? Saudade vem. Tamo junto com você até às 4 da tarde aqui na Metropolitana FM. Eu te convido para você interagir aqui com a gente, tá? 2020-9200. Me conta aí como é que está sendo a sua segunda-feira. Pois é, segunda-feira com cara de segunda-feira mesmo, né? Tá trabalhando, tá de boa, tá descansando hoje, trabalhou no final de semana. Que bom, viu? Obrigado aí pela companhia. Ataque de onça deixa 34 ovelhas mortas em Assis Chateaubriand, no oeste do Paraná. Um ataque de onça assustou moradores da comunidade São Pedro do Piquiri, na zona rural de Assis Chateaubriand, na noite deste sábado, dia 23. Ao todo, 34 ovelhas morreram após a invasão do felino em uma propriedade da região. Imagens de uma câmera de monitoramento flagraram aí o momento em que o animal silvestre entra no espaço onde as ovelhas estavam confinadas. Nas gravações, os animais aparecem correndo em meio ao desespero provocado pelo ataque. De acordo com as informações apuradas no local, parte das ovelhas morreu diretamente em razão da onça, tá? Da ação aí da onça. Outros animais não resistiram à correria e, veja bem, ao tumulto causado durante a fuga. Após o ataque, o proprietário da criação precisou utilizar uma retroescavadeira para retirar os animais mortos do recinto. O caso causou preocupação entre moradores da comunidade rural e reacendeu alerta sobre a circulação de grandes felinos em áreas próximas a propriedades e criações de animais no interior do município. Meio-dia 52, alô Edna, outra Edna aqui participando com a gente, do bairro Sul Brasileiro, em Cruzeiro do Oeste. Obrigado pela companhia aí, viu? Continue sempre com a gente. Um abraço também aqui para Celina. Tudo bem, Celina? Retornando para o trabalho e ouvindo também a Metropolitana FM.
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0: Fred e Gustavo aqui na Metropolitana. Eu vou te amar. Linda música para você, especialmente para você, ouvinte metrô. Olha, aguenta só alguns minutos, já já tem muito mais aqui na Metropolitana FM. Tamo junto.
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4: 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Ligou, ficou.
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12: O governo de Taiwan afirmou que não foi notificado sobre qualquer suspensão na venda de armas dos Estados Unidos para a ilha. A declaração foi feita após o secretário interino da Marinha Americana informar ao Senado dos Estados Unidos que algumas vendas militares ao exterior estão sendo adiadas por causa da guerra contra o Irã. Segundo o governo americano, a prioridade é garantir estoque de munições para as operações militares no Oriente Médio. Taiwan aguarda a liberação de pacotes de armas que somam cerca de 14 bilhões de dólares, aprovados pelo Congresso dos Estados Unidos. A China, que considera Taiwan parte do seu território, voltou a criticar as vendas de armas americanas para a ilha e disse que a questão pode gerar conflitos entre Pequim e Washington.
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0: 1:07. Ligou, ficou aqui na nossa Metropolitana, sempre com muito carinho com você aí do outro lado, viu? Deixa eu dar uma olhada aqui no calendário da Metropolitana FM. Hoje, segunda-feira, dia 25 de maio, hoje comemora-se o Dia da Indústria, tá? Você que trabalha aí na indústria, aquele abraço, bom trabalho pra você. Dia do Massagista também, e também hoje é o Dia do Trabalhador Rural. A você, trabalhador rural, aquele abraço, a nossa singela homenagem aí pra vocês, viu? Parabéns aí pelo Dia do Trabalhador Rural, esse profissional que trabalha de sol a sol para garantir o nosso alimento aqui na cidade também e também no campo, né? Então, a todos os trabalhadores rurais, abraço para vocês aí, viu? Tanto os homens também como as mulheres, né? Que Deus abençoe vocês, garantindo aí muita saúde e muita disposição também. Obrigado por sempre estarem aqui ouvindo a sua 92.5. Temperatura no momento marcando aí 26 graus. A gente se aproxima dos 30 graus na sensação térmica aí, viu? Sensação térmica de 28 graus aqui no noroeste do Paraná. Céu com muitas nuvens, tá parcialmente nublado no momento aqui no noroeste paranaense. 2020-9200, 2020-9200, vai passando por aqui na Metropolitana, tá? Vai deixando aí a sua mensagem, como é que está a sua segunda-feira, este início de tarde aí maravilhoso. Conta aí pra gente, ok? Conta aí pra gente, tá? Agora tem música, muita música boa. É a nossa tarde.
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0: Amor Perfeito, Babado Novo. Vamos recordar aqui?

0: 1:21 aqui da Metropolitana FM. Opa, música linda essa daqui, hein? Seu, veja bem, sem teu amor, nada é igual, com Alexandre Pires. A gente curtiu também Michel Teló, grande Michel Teló, e as músicas Metamorfose Ambulante e Ana Júlia. Um mix aqui de música bonita, bacana aí pra você, do jeito que você gosta. E claro, a Metropolitana toca pra você do outro lado, tá bom? Então vem comigo, 2020-9200, segunda-feira, ótimo início de semana. Um dia abençoado por Deus para você, para toda a sua família e também para os seus amigos, aí também no seu trabalho, onde quer que você esteja ouvindo aqui a Metropolitana. 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
0: Cida, para você uma ótima tarde de segunda-feira, uma semana abençoada.
1: Amém a nós todos.
0: Amém.
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0: Agora 1:25 aqui na Metropolitana. Falou, Cida. Abraço pra você. João Neto e Frederico chegando por aqui. Vamos curtir? Garrafa voa. Eita, segura essa garrafa.

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7: 22 minutos para as 2 horas da tarde. Ligou, ficou aqui na Metropolitana FM. A você trabalhador, a você trabalhadora, de perto, de longe, no campo, na cidade. Excelente dia, excelente segunda-feira. Um dia abençoadíssimo para todos vocês aí que estão com a gente, tá? Você que tá aí no comércio, ouvindo também a Metropolitana, bons negócios, ótimas vendas. Você que tá aí na sua indústria, né? Na sua fábrica, no seu escritório. Opa, obrigado pelo carinho, viu? Você que tá no trânsito também, ouvindo a Metropolitana, tá viajando. Obrigado também pela carona, você que também está viajando, ou você que está dentro da cidade, naquele corre-corre aí de segunda-feira. Valeu. A Fátima, de Cruzeiro do Oeste, está passando por aqui, desejando uma ótima tarde a todos da Metropolitana. Obrigado pelo carinho, viu, Fátima? A Roseli também está ouvindo a gente em Lovati, distrito de Moarama. A Roseli e também o Cido. Abraço para vocês aí em Lovati, distrito de Umuarama. Anne Araújo, tudo bem, Anne Araújo, de Loanda, passando por aqui e mandando aquele abraço, né? Aquele carinho para o esposo Vinícius. Muito bem, um abraço para você também, tá bom, Anne? Valeu pelo carinho. Madalena de Mariluz, sempre ouvindo a gente, Fazenda Caramuru, o Tião e, enfim, o pessoal bacana aí, ouvindo aqui a nossa 92.5.

passando por aqui ao meu lado outra vez. Ouvimos ainda grupo Menos é Mais, Champagne, e a primeira deste bloco foi com Edson Hudson, Love Hurts, aqui nos 92.5. Essa música aqui foi indicação da Maria Isabel de Mariluz, lá da Fazenda Caramuru também, ouvindo a Metropolitana. Abraço pra você, tá bom, amiga? Valeu aí, viu? Continue sempre com a gente aqui no nosso Rota 92, tá? Vamos atualizar a previsão do tempo para esta segunda-feira, para amanhã também, terça-feira. Defesa Civil emite alerta para temporais e CIMEPAR prevê chuva na região aqui de Umuarama, viu? A Defesa Civil do Paraná emitiu um alerta para a possibilidade de tempestades irregulares e chuva pontualmente forte ao longo desta segunda-feira, dia 25, em diversas regiões aqui do estado. O aviso segue válido até às 9 da manhã desta terça-feira, dia 26. A orientação é para que a população permaneça atenta às condições climáticas e acione aí os telefones 199 ou 193 em caso de ocorrências, tá? De acordo com a previsão do CIMEPAR, Sistema de Tecnologia e Monitoramento Ambiental do Paraná, a previsão de chuva em toda a nossa região ainda nesta segunda-feira. A probabilidade de precipitação chega a 91%, com acumulado estimado em 2,6 milímetros. A umidade relativa do ar deve variar entre 68% e 95%. Para esta terça-feira, o cenário segue semelhante, com possibilidade ainda maior de chuva, segundo aí o CIMEPAR. A chance de precipitação alcança 98%, com acumulado previsto de 1,2 milímetro e umidade relativa variando entre 61% e 94%. Após a instabilidade, a tendência é de tempo mais firme no restante aí da semana. Entre quarta-feira e domingo, dia 31, não há previsão de chuva para o Moarama. Na quinta-feira, dia 28, e sexta-feira, dia 29, o céu deve permanecer nublado, mas sem registro de precipitações. As temperaturas devem seguir amenas nos próximos dias, com mínimas em torno de 17 e máximas que podem chegar aos 27 graus. Daqui a pouquinho eu tenho o arquivo 92 para você aqui na Metropolitana. Já já a gente mata saudades aqui na sua Metrô. Jorge Mateus, Inesperado.

0: hoje.
1: Estão faltando 2 minutos para as 2 da tarde. Xande Avião e Henrique Juliano, essa música é linda demais. Não é o lugar, é a pessoa, né?
2: É a pessoa.
1: Aí fica difícil.
0: Aí gastou dinheiro à toa, né?
1: Pois é. Agora tem o nosso arquivo 92 aí pra você. Vamos matar a saudade aqui?
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15: 12:08. Ligou, ficou na Metropolitana FM, estamos de volta com você, dando sequência, esquentou, né? Tarde quente aqui no noroeste do estado do Paraná. Depois de muito frio aí na semana passada, a semana tá começando com temperatura um pouco mais elevada aqui no noroeste do estado. Um abraço aqui pro Rafael, tudo bem, Rafael? Tá fazendo audiência com a gente? Abraço para você, Rafael, que você tem aí uma segunda-feira, uma semana maravilhosa, tá bom? Para você e para todos seus amigos trabalhando e ouvindo aqui a Metropolitana FM. Trai a Véia chegando com a música Você Virou Saudade e Maus Bocados. Vamos curtir? Então, ó, aumenta o som aí, vai.

2h20. A Ana Prado passando por aqui, Catedral e Tudo de Novo e Amor, I Love You. Ouvimos ainda o Gustavo Lima, a música Retrovisor, aqui na Metropolitana FM. Essa música aqui foi indicação da nossa amiga Sirleide, né? Ô Sirleide, de Cruzeiro do Oeste, tá aí ouvindo a gente. Fazia tempo que não passava por aqui, né, Sirleide? Um abraço pra você, tá bom? E para todos os amigos que estão e amigas que estão ouvindo aí a Metropolitana. Grande Sirleide. Quem mais está comigo aqui? A nossa amiga, a Sandra. Sandra que é costureira também, né, Sandra? Hoje é o dia da costureira, é isso? Então um abraço para todas aí, costureiras, né? Os costureiros também. Um abraço para a moçada aí do Instituto Morena Rosa, sempre ouvindo a Metropolitana FM. Enfim. A Sandra tá mandando toda a programação de hoje, especialmente para as amigas, né? As costureiras, que realmente tem um talento único aí, né? Isso, em transformar os tecidos em roupa e tudo mais, é isso? Abraço para vocês, gente, bom trabalho e continue sempre aqui na Metropolitana FM, viu? Vocês são especiais aqui para todos nós. Vamos falar de esporte? Sequência positiva. O Moarama domina e vence o Campo Mourão por 3-0 fora de casa pela LNF, tá? O Moarama Futsal conquistou um excelente resultado no Clássico Paranaense, válido pela 7ª rodada da Liga Nacional de Futsal 2026. Jogando no último domingo, dia 24, no ginásio Belim Carolo, a equipe visitou e superou os donos da casa, o Campo Mourão, pelo placar de 3-0. O time umaramense construiu a sua vantagem logo nos minutos iniciais do confronto, demonstrando intensidade e precisão no ataque. Os visitantes balançaram as redes com gols de Vini e Henrique, obrigando o Campo Mourão a correr atrás do prejuízo em seus domínios, tá? Na reta final da partida, aproveitando os espaços cedidos pelos mandantes, Rafael fechou a conta e selou o trunfo incontestável. Com o resultado positivo, longe de sua torcida, o Moarama confirmou seu bom momento na competição ao somar a segunda vitória seguida. O time chegou aos 8 pontos e subiu momentaneamente para a 9ª posição na tabela, ganhando fôlego na briga para se consolidar no G16. 2h22, vai passando por aqui, deixando o seu recado, deixando aí a sua mensagem pra gente no 2020-9200. Já que hoje é o dia da costureira, então vamos ouvir aqui, ó, Thierry Cereça do Rasta, costura.

0: 2h29 aqui na Metropolitana FM. Jean Giovanni, amigo seu. Eita! Agora tem os nossos parceiros comerciais aqui da Metropolitana. Já já a gente retorna aqui nos 92.5. É a nossa melhor companhia, você aí do outro lado nesta segunda-feira.
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9: A Câmara dos Deputados aprovou um projeto que transforma parte da Floresta Nacional do Jamanchim, no Pará, em área de proteção ambiental, chamada de APA. O texto segue agora para análise do Senado. Com a mudança, uma parte da área passa a ter regras mais flexíveis para o uso econômico e regularização fundiária. Atualmente, a Floresta Nacional tem mais de 1.300.000 hectares. Pelo projeto, a área protegida será reduzida a cerca de 814.000 hectares. Parlamentares da base governista e ambientalistas criticaram a medida e afirmam que ela pode aumentar o risco de desmatamento, grilagem e garimpo ilegal na Amazônia. Já o relator do projeto e a bancada ruralista defendem que a proposta regulariza áreas ocupadas antes da criação da Floresta Nacional, em 2026, e ajuda a reduzir conflitos fundiários na região.
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0: Ligou, ficou, estamos apresentando o seu programa da tarde, o nosso Rota 92. E é claro, você nesta segunda-feira, feliz da vida por estar aqui acompanhando sempre aquela programação gostosa e você interagindo com a gente, né? Você conduzindo também aqui o nosso programa. Aquele carinho bem especial para você, ouvinte metropolitana. Alô, Nilvanda, tudo bem com você, guerreira? Tá aí trabalhando, preparando o colorau, né? Que bom, viu? Para comercialização, né, Nilvanda? Abraço para você, que você tenha uma excelente tarde, ok? Que você possa ser muito feliz hoje e sempre. A Nilvanda, que é da cidade de Cruzeiro do Oeste, tá aí ouvindo a Metropolitana, fazendo audiência com a gente. Ah, a gente agradece de coração. Diego e Arnaldo e Rio Negro e Solimões, caminhonete inteira.
18: Diego Arnaldo, Rio Negro e Solimões,

Estão faltando 12 minutos para as 3 horas da tarde. Tô valendo nada, hein? Márcio Alves passando por aqui. Ouvimos ainda ele mesmo. Sabe quem? Felipe Araújo. Mentira que virou paixão aqui nos 92.5, com muita alegria por ter você aí do outro lado. Te convido para você continuar participando através do 2020-9200. Passa por aqui, deixa aí o seu boa tarde, que a gente registra aqui a sua participação, tá bom? Motorista ultrapassa viatura da GM em alta velocidade, atropela e mata homem antes de bater em poste na cidade de Maringá. Que situação, hein? Um homem de 48 anos. Acabou perdendo a vida após ser atropelado por um motorista embriagado no início da noite de ontem, domingo, dia 24, em Maringá. A vítima foi identificada como Alexandro Messias Stocco. Segundo o guarda municipal Fernando Avancini, o motorista dirigia em alta velocidade pela estrada São José, quando ultrapassou a viatura dele. Cerca de 100 metros depois, atropelou a vítima. Após o atropelamento, o motorista tentou fugir, mas perdeu o controle da direção e bateu contra um poste. O condutor foi identificado como Carlos Eduardo Oliveira Nunes, de 24 anos. No teste do bafômetro, o suspeito apresentou 0,46 miligrama de álcool por litro de ar expelido. Então tá aí. 2h49. Alô, Rose, abraço pra você. Tá aí ouvindo a gente em Umuarama. Tudo bem por aí com você, querida? Abraço carinhoso e obrigado pelo carinho de sempre também, sempre ouvindo aí a Metropolitana. Ícaro e Gilmar, Metade Vagabundo.

0: Pois é, se joga no passinho aqui comigo, hein? Brisa Star.
1: Brisa Star.
0: E TJ se joga no passinho. Aí no ritmo do outono brasileiro, hein?
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0: No arquivo 92, eu apresento para você, ouvinte Metropolitana, Modern Talk. Sherry, Sherry Lady.

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6: E aí, gente, Flávia Becker por aqui. Vem curtir o Mais Brasil.
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7: Conta tudo. E a última, pra gente fechar aí com chave de ouro, Kel.
6: É, né,
7: Manda
6: Cidô?
7: Uma coisa boa, Kel. Uma coisa boa.
6: Gosta de lasanha?
7: Amo.
6: Lasanha é bom, né?
7: Olha, melhor que lasanha é repetir o prato.
6: Ai, gente, olha só. Tem um vídeo que foi divulgado pelo site TMZ que mostrou um momento bem inusitado envolvendo Britney Spears.
7: Epa!
6: Mais uma vez, né? Nas imagens da câmera da viatura que abordou a princesinha do pop no começo do mês, gente, apareceu ali como que os policiais abordaram ela, né?
7: É.
6: E aí a Britney, gente, depois que foi abordada, ela tentou convencer os policiais pra ir na casa dela.
7: É.
6: Foi um momento bem curioso, eu diria. Ela falou, vocês poderiam ir na minha casa, eu posso fazer uma lasanha.
7: Ah.
6: E ela ainda ofereceu um mergulho na piscina também pros policiais,
7: mas que tipo de suborno mais estranho, né?
6: Aliás, foi nem no começo de maio, foi no começo de março, né, gente?
7: Mas olha, imagina, você fala, ó, o policial te para, ó, tô errado, mas tem um negócio, você gosta de lasanha? Negócio de ó, assim, ai, final Deus. De ano, né? Fala assim, ô, policial, tá com o documento atrasado. Você gosta de panetone?
6: É, bom, acho que depois dessa, não tinha nem como falar que não, né? Ela foi flagrada fazendo zigue-zague em alta velocidade.
7: Ah,
6: exames
7: Jesus.
6: Confirmaram álcool no sangue. Ela vai cumprir 12 meses de liberdade condicional. Enfim, vai ter que seguir algumas regras rígidas.
7: Não tem amor a lasanha.

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0: 3:08. 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Ligou, ficou Metropolitana. Um prazer ter você aqui com a gente, a sua companhia, essa ótima companhia que é a sua aqui nesta tarde de segunda-feira, tudo novo de novo, comecinho de semana. Desejo para você uma semana de muita saúde aí, tá? Uma semana de muito trabalho e também uma semana de grandes vitórias. Deixa eu mandar um abraço aqui para Vilma de Cruzeiro do Oeste. Ela tá trabalhando neste momento e curtindo a Metropolitana. Ô, Vilma, abraço pra você, querida. Tá preparando aquele café da tarde gostoso pra família, né? Valeu, tá bom? Tá trabalhando em casa, tá certo. Tudo de melhor pra você. O meu amigo Sandreval, né? O Sandreval Pereira, tá passando por aqui, conhecido como amigo Mecaco, né, Sandreval? Abraço pra você. Ele que é motorista da Lático Alimentos, né? Um dos melhores do Brasil aí, viu? Pode ter certeza disso. E ele tá mandando um abraço aí pra todas as costureiras pelo dia da costureira, que é hoje, pra todas as costureiras do Brasil. Sandreval, bom trabalho pra você, ótima segunda-feira, que você possa ter um dia abençoado aí, ok? O Nando de Santa Mônica mandando música pra Aline, muito bem, Aline, abraço pra você aí, o Nando mandando aquele alô super especial, tá pedindo uma música aqui do Roberto Carlos, daqui a pouquinho a gente toca pra você aí, tá bom? Abraço, tudo de melhor, ótima segunda-feira, ótima tarde e que Deus nos proteja aí com toda certeza. 3:10 agora.

0: 3:19 na Metropolitana FM. Israel e Rodolfo cantando aqui. Arruma um bão. Isso é, mais ou menos assim, né? Matheus e Cauã e Ana Castela Boiadeira, Ilusão de Ótica. E Ira e Samuel Rosa passaram por aqui também, tarde vazia. Aqui a tarde não está vazia de jeito nenhum. Até porque a gente tem você aí do outro lado. Oh, coisa boa, viu? Então vem comigo, vem comigo. Alô, Valzinho, aquele abraço pra você. Tá trabalhando e ouvindo a Metropolitana. Bom trabalho pra você aí do outro lado, suando a camisa, né? Suando a camisa. Leilão online oferta veículos conservados com lances a partir de R$1.000 aqui no Paraná. Olha, um leilão online da Prefeitura de Ponta Grossa, nos Campos Gerais, está ofertando mais de 90 veículos com lances a partir de R$320. Há opções de carros e motos, tanto classificados como conservados, quanto como sucatas. Entre os conservados, há opções em lances iniciais a partir de R$1.000, com 3 modelos de motos, aí por exemplo, tá? O leilão será realizado amanhã, terça-feira, dia 26, e os lances devem ser feitos exclusivamente pelo site da organizadora do leilão. Os veículos podem ser consultados de forma online. Basta filtrar pelo nome da cidade e, se preferir, pelo tipo de veículo, procedência e monta, por exemplo. Os veículos também podem ser conferidos presencialmente nesta segunda-feira no pátio municipal. Ele fica na Avenida Frederico Constante, 816, no bairro Chapada, lá em Ponta Grossa, tá? As visitas serão liberadas das 9 da manhã até às 4 horas da tarde, tá? Até às 4 horas da tarde aí. Vamos seguindo com você aqui nos 92.5. Um abraço aqui para essa vitoriosa que é a Cíntia. Sempre tá ouvindo a Metropolitana, né, Cíntia? Para você, uma ótima segunda-feira, tá descansando hoje. Trabalhou no final de semana e hoje tá em casa, assim, de boa, né? Já cuidou da casa, não é isso? Já fez o que tinha que fazer, né? Então, um abraço para você e continue aqui com a 92.5.
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0: Henrique e Juliano, música linda, quase algo, viu? Passou por aqui também Guilherme Santiago e Luiz Carlos do Raça Negra, sócio. E a primeirinha foi com o rei Roberto Carlos. Esse cara sou eu que não sou eu. Ainda dá tempo de você passar por aqui e deixar o seu recadinho aí, tá? No 2020-9200, 2020-9200. 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
0: 21 minutos para as 4 horas. 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Ligou, ficou. E a temperatura no momento é de 26 graus, com sensação térmica de 28 graus. Tem uma pequena probabilidade de chuva, tá? Cerca de 1 milímetro, é isso? Então vamos aguardar aí, né? 1 milímetro. Então vamos aguardar. Vamos que vamos com você. Alô, Rafael, trabalhando e ouvindo a Metropolitana. E aí, guerreiro, como é que tá essa força? Obrigado aí pela companhia, viu? Bom trabalho pra você. Grande eletricista, o Rafael. Rick Renner. Diga que ainda me ama.

0: Agora 3h49 aqui na Metropolitana FM.
1: É o que tá tendo.
0: Aqui só tem música boa pra você, do jeito que você gosta aí, viu?
1: Tá.
0: Ótima tarde de segunda-feira, hein? Agora tem informação por aqui, a informação em tempo real para você aí do outro lado. Olha, Paraná, segurança rodoviária. Rodovias do Paraná ganharão 12 novas bases do Batalhão de Polícia Rodoviária, viu? A primeira de 12 novas bases operacionais do Batalhão de Polícia Rodoviária da Polícia Militar do Paraná está na fase final de operação, tá? Em Campo Largo, na região metropolitana de Curitiba. A estrutura localizada no quilômetro 27 da PR-423 vai reforçar o policiamento e também a fiscalização de um dos principais corredores rodoviários da região. Ela será a primeira do novo pacote de concessões. O programa prevê a construção e reforma de 12 unidades ao longo dos próximos anos. Então tá aí a informação para você aqui na Metropolitana FM. 3h50 agora, daqui a pouquinho tem o Arquivo 92 e depois na sequência tem o Mais Mais Brasil.

0: Pois é, falou, tá falado, tá sacramentado, né? Eduardo Costa pra você aqui na Metropolitana FM. Abraço aqui pra Bruna, tudo bem, Bruna? Tá aí um arame ouvindo a gente. Ô, Bruna, tudo de melhor pra você aí, obrigado pela companhia, tá? E assim a gente vai encerrando por aqui o nosso Rota 92, edição desta segunda-feira, dia 25 de maio de 2026. Hoje é o dia do trabalhador rural, a você que está aí no campo trabalhando, fazendo o melhor, né? Dando o melhor de si. Isso, um abraço para você trabalhadora do campo, tá? Dia do massagista também. E também hoje é o dia da indústria. Você que está aí na sua indústria, bom trabalho. Felicidades aí para vocês. E você que está fazendo aniversário nesta segunda-feira, receba o nosso abraço, nosso carinho, parabéns aí, viu? E você que fez aniversário no final de semana também, que Deus abençoe sua vida de uma forma grandiosa. Pois é, gente, amanhã tem mais a partir do meio-dia aqui na Metropolitana FM, almoçando com a Metropolitana e o Rota 92. Desejo para você um ótimo final de tarde, ok? Tá trabalhando ainda, bom trabalho para você, sucesso aí sempre, né? Muita saúde. E você que tá a caminho de casa, quem sabe, já finalizou o expediente hoje, bom descanso para você. Continue na Metropolitana, vem aí o Mais Mais Brasil, depois na sequência tem Luiz Gimenez e o sertanejo da 92. Eu deixo o arquivo 92 para você.
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0: Até amanhã, beijos.

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14: 4 e 6.

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1: Mais uma segunda-feira, mais uma semana começando por aqui, que bom, né? Mas Mais Brasil também tá chegando pra você com as melhores músicas pra animar a sua semana, já começar naquele alto astral. Eu sou a Flávia Becker, sempre muito bom ter você com a gente. E aqui no Mais Brasil, a gente já começa o som do Zé Neto e Cristiano, Escondendo.

Pecado, parceria Menos é Mais e Simone Mendes, a música mais tocada do ano passado. Essa eu sei que todo mundo sabe, né? Eu vou pro intervalo aqui no Mais Mais, daqui a pouquinho eu tô de volta, viu? Tem Paula Fernandes, tem Jeito Moleque, Ana Castela e muito mais.

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12: 4:34.
13: Tô de volta com o Mais Mais Brasil. Uma boa segunda-feira, uma boa semana. E a gente ouve agora Paula Fernandes com a versão Amar de Novo. É a música da Adele, Set Fire to the Rain.

Bola perdida, Jeito Moleque, Pixote, transformando tudo em pagode. E a gente segue com essa parceria do Matheus e Cauã e a Ana Castela, Ilusão de Ótica.

Amor e Paz, som do Doce Encontro e o Sorriso Maroto. Agora, vou pausar um pouco as músicas pra gente dar aquela fofocadinha, pode ser? A ex-BBB Carol Peixinho, esposa do Thiaguinho, ela abriu o jogo nas redes sociais e falou sobre as dificuldades que está passando pra manter a rotina de treinos depois que virou mamãe. Ela contou que a correria e a rotina com o bebê deixam um tempo curto, tanto pra ela quanto pro Thiaguinho, mas que segue tentando aí se adaptar nessa nova fase. Os fãs encheram os comentários com mensagens de apoio e também a galera, né, são os pais de hoje em dia, se identificaram muito com essa realidade da maternidade, de tentar conciliar tudo. E agora a gente segue o som com Henrique Juliano, Seja Ei.

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8: Na Metropolitana 5 e 7.
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8: Boa tarde, tô chegando. Hoje é dia 25 de maio, ano 2026, segundona. Hoje é um dia de sol, né? Finalzinho de tarde, sol continua brilhando na região noroeste do estado do Paraná. E que bom que você continua aí antenado com a gente na Metropolitana, começando agora o Sertanejo da 92. Vamos juntos até às 18 horas, uma horinha com muita música legal, muita música bacana e a sua participação através aqui do nosso 44-2020-9200. Você pode mandar a sua participação, pode programar a sua música, tendo aqui, já mando pra você aí, tá? Isso, e você que vai mandar áudio, procure mandar aquele áudio curtinho, com no máximo 30 segundos, né? Já o programa é curto, então, pra ficar bem legal aí no seu rádio, bem rapidinho, beleza? Abraço, agradecendo a Deus por mais esse programa, pelo dom da nossa vida, pela nossa saúde, pelo nosso trabalho, pelo alimento que nos sustenta, pelo teto que nos abriga, por tudo de bom. Graças a Deus, né? Tamo vivo, tamo junto para mais um programa Sertanejo da 92. Espero contar e merecer sua audiência, a sua participação aqui comigo, beleza? Então tá aí, 18 horas mais 8 minutos, quem tem o prazer de cumprimentar esse amigo de todos, Luiz Gimenez. 2020-9200, já disse, você pode mandar, já tá enfileirando aqui, né? Já tem algumas participações, espero contar com a sua também. Você que ainda tá no trabalho, bom trabalho, daqui a pouquinho, né? No descanso, então tá aí, grande abraço pra você, tá aniversariando hoje, parabéns, felicidades. 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Fera Mansa, Zezé de Camargo e Luciano, começando aqui o Sertanejo da 92 desta segundona.

0: Sorocaba, música Bala de Prata, você ouviu aqui na programação, teve também a Fera Mansa do Zezé de Camargo e Luciano e Jorge Henrique, né? E Gabriel com a música De Copo em Copo. Agora 5:18, a hora certa aqui na nossa programação, vem comigo, Sertanejo da 92.
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0: É, vamos aqui com as primeiras participações de hoje, o nosso 2020-9200. Alô?
2: Oi, eu sou a Paola, filha
0: do Afonso. Oi, Paola, tudo bem?
2: Tchau, papai, beijo, te amo, se cuida, beijos.
3: Oi, Dimenes, eu sou filho do Afonso, queria mandar uma música pra ele. Tchau, pai, beijo, te amo.
4: Olá, Dimenes, boa tarde, Aline Santa Mônica, nossos filhos mandam um abraço e beijo pro pai deles. É, a música é Amar, Amar, Amado Batista.
0: Amar, Amar, Amado Batista. Beleza, vamos tocar também, viu? Obrigado pela sintonia aqui com a gente. Quem mais está na sintonia participando? Anne Araújo, tudo bem? Anne Araújo, mandando pro esposo Vinícius, né? Pediu a música do Jorge Mateus. Vamos tocar também aqui na programação. Maria Aparecida lá de Pérola, tudo bem? Vamos ver se tem essa música aqui, tá? Vamos dar uma cavucada aqui na nossa programação, tá? Obrigado pela sintonia aqui com a gente. João Eduardo, tá bom, João Eduardo? Obrigado pela participação também. Tá na segunda etapa da Arranca do Creme, né? Ah, é a sessão da tarde, né, João? O João Eduardo tá na sessão da tarde, ouvindo aqui a Metropolitana. Obrigado pela participação, pela sintonia com a gente, né? Isso aí, ó. A participação também da Ana Cláudia tá pedindo Quando o Amor é pra Valer. Pode ser com o Eduardo Costa, tem com o Eduardo Costa, tem com a Thaíde Alexandre. Vou tocar com o Eduardo Costa. Valeu, Ana. Tudo de bom pra você, uma ótima tarde, viu? Obrigado pela sintonia. Tá chegando então Eduardo Costa, começando o bloco Quando o Amor é pra Valer. Música bacana. É aqui na Metropolitana. Música.

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1: É, você ouviu aí o Amado Batista, a Maramar e também inesperada Jorge Mateus aqui na programação, né? É, o Sertanejo da 92 atendendo aí a sua participação. Teve ainda o Eduardo Costa, né? Ah, Eduardo Costa começando aí esse bloco. 17:28, a hora certa, eu vou com um intervalinho comercial aqui, rapidão, dicas e economia, e volto na sequência com mais participações, é claro, né? Sertanejo da 92, fica ligado.
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5: Ah, demais, né? 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Olha a hora certa. Agora 5:37.
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5: É o sertanejo da 92. Já começou, rapaz. Ô, barbaridade, né? É o sertanejo da 92. Grande abraço aí pra você que tá ligado aqui com a gente, viu? Vamos juntos até às 18 horas.
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5: Ligou, ficou, viu? Ligou, ficou, 92.5. Alô, Paulão, tudo bem? Brigadão pela sintonia aqui com a gente.
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5: A Maria Aparecida lá de Pérola também tá antenada. Um abraço pra ela, pro esposo Zé Aparecido, caminhoneiro, né? A filha Micaele, tudo de bom, finalzinho de tarde. Obrigado pela sintonia, viu? Ah, quem mais tá participando aqui? A Regina, quero ouvir a música Sinônimo. Sinônimo, Chitão e Xororó e Zé Ramalho, né? Vamos tocar agora, viu, Regina? Tudo de bom aí, brigadão pela sintonia. A Verônica de Luanda, para o esposo Kleber Rodrigues, tudo de bom também, obrigado pela sintonia aqui na nossa programação. João Eduardo ouvindo a gente, né? Na Ranca do Creme, finalzinho de tarde, né? Alô, Fei, na Estrada Rio Lama também, tá na sessão da tarde, viu? Ouvindo aqui a programação, brigadão pela sintonia. Nicola em Nova Olímpia, tudo bem, Nicola? Abraço, viu? Finalzinho de tarde, Deus abençoe toda a família aí. 22:06. É hora certa aqui na programação, 22:06, tá chegando então quem? Ah, tá chegando Zé Ramalho e Chitão e Xororó. Sinônimo, depois tem Léo Magalhães.

0: Léo Magalhães, o cara errado. Teve também Chitão e Chororó, Zé Ramalho com Sinônimo aqui na nossa programação. Bom demais ter você na sintonia aqui com a gente, hein? 6:14.
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0: Alô, meu amigo Dete, tudo certo? Obrigado pela sintonia, hein? O Dete, a Sandra, a família, os amigos lá no bairro São José, todas as famílias aí, grande abraço, viu? Bairro São José, município de Cruzeiro do Oeste, pessoal antenado com a gente lá, né? Tem áudio também, alô?
2: Boa noite, Metropolitana. Opa. Aqui é o Fernando Palotina.
3: Ô, Fernando.
2: Dando uma carona pra vocês aqui na boleia, aqui no caminhão.
0: Maravilha.
2: Toca um Bruno Marrone aí, uma noite por conta da loucura. Ofereço pra todos que estão na sintonia aí. Positivo?
0: Positivo. Um abraço, Fernando de Palotina. Tá na estrada, né? Na boleia aí do seu caminhão e ouvindo aqui a Metropolitana, levando aí na carona. Que maravilha, já tem Bruno Marrone pra você aí, beleza? Obrigado pela sintonia. Alô, Duarte em Cianorte. Tudo bem, Duarte? Daqui a pouquinho saindo do trabalho pra casa no descanso, nesta noite aí de segunda-feira, né? Um abraço, Duarte, você e a família, tudo de bom. Obrigadão pela sintonia. Ele gosta de uns modão do Zé Rico, hein?
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0: Você vai ver, canta Milionário José Rico aqui na programação Sertanejo da 92.

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1: Bruno Marrone, na conta da loucura, loucura, né? Só vai pra atender o Fernando lá de Palotina e tá aí nas BR, cortando as BR ouvindo a Metropolitana. Valeu em tudo de bom e bom trabalho. Teve também, você vai ver, toquei com o Milionário José que foi lá pro Duarte, né? Lá de Cianorte. Obrigadão pela sintonia. Uma última participação chegando aqui, ó, da Maria Quitéria. Oi, Maria Quitéria, de Cruzeiro do Oeste. Quero ver o retrovisor Gustavo Lima. Vamos tocar agora, viu, Maria? Maria Quitéria, oferecendo para o esposo, né? Depois vai enviar aí a gravação via WhatsApp para ele. Então capricha aí na gravação, né? Valeu, Maria Quitéria. Ótima noite para você, para o seu esposo, para toda a família. E ela manda também para todas as meninas da Morena Rosa. Valeu, hein? Tudo de bom aí. Obrigadão pela sintonia com a gente. Alô, Luísa, ótima noite também, antenada com a gente aqui da Metropolitana. Tudo de bom, viu? Pra você, pra toda a família. Agora, 5:05, finalzinho de programa, canta aí. Ah, Gustavo Lima.
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Música do Gustavo Lima, atendendo a Maria Quitéria, acompanhando a gente nesse finalzinho, né? De tarde, finalzinho de programa também. Obrigado, Deus, por esse programa. Obrigado você, ouvinte metropolitana. Amanhã, se Deus quiser, às 5 da manhã, vamos estar ao vivo aqui na Metropolitana com o programa Amanhecer Sertanejo, viu? Continue ligado aqui na Metropolitana, o pé no barro tá chegando, né? É, tá chegando aí o pé no barro e você vai continuar antenado na metrô, né? Então tá bom. Ótima noite, fica

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16: 6:04.

Company. Tudo certo por aí? Eu sou o Luciano Leão e a gente começa agora o Pé no Barro. O Pé no Barro que traz de volta aquela que marcou uma passagem da sua vida. Sabe aquela música sertaneja que tem história? Então, a gente vai e resgata. Hoje, dia 25 de maio, dia do trabalhador rural. Então, você que trabalha no campo, você é fundamental para o agronegócio, é fundamental para a alimentação do povo brasileiro. Já pensou nisso? A importância da sua função na sociedade. Um abraço a você que é profissional, você que é trabalhador rural. Olha, hoje você vai relembrar por aqui Zé Ricardo e Thiago, vai ter uma antiga de Bruno e Marrone e pra começar a coisa bem boa demais, tem Leonardo.

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5: O governo de Taiwan afirmou que não foi notificado sobre qualquer suspensão na venda de armas dos Estados Unidos para a ilha. A declaração foi feita após o secretário interino da Marinha Americana informar ao Senado dos Estados Unidos que algumas vendas militares ao exterior estão sendo adiadas por causa da guerra contra o Irã. Segundo o governo americano, a prioridade é garantir estoque de munições para as operações militares no Oriente Médio. Taiwan aguarda a liberação de pacotes de armas que somam cerca de 14 bilhões de dólares, aprovados pelo Congresso dos Estados Unidos. A China, que considera Taiwan parte do seu território, voltou a criticar as vendas de armas americanas para a ilha e disse que a questão pode gerar conflitos entre Pequim e Washington.
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10: 6:35.
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Você acabou a viagem de hoje. Você viajou com a gente. Muito obrigado. Sua companhia aqui na viagem é fundamental, né? Amanhã você vem que tem mais estrada, viu? Ah, se tem. Todo dia tem o pé no barro. Pra você, um beijo. E claro, toda a equipe aqui agradece a sua participação, tá bom? Valeu! Falou!

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1: 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As notícias do governo federal que movimentaram o país no dia de hoje.
2: Olá, boa noite.
0: Boa noite para você que nos acompanha em todo o país.
2: Segunda-feira, 25 de maio de 2026.
0: Vamos ao destaque do dia. Abertas inscrições para o Enem.
2: Uma novidade. Este ano, concluintes do ensino médio da rede pública estão inscritos automaticamente no exame.
0: Presidente Lula destaca que esse pode ser o primeiro passo para realizar sonhos e transformar o futuro.
3: A hora é agora. Se inscreva, passe no Enem, entre na universidade e faça tudo o que você quiser.
2: E ainda, Desenrola Brasil.
0: Você já pode utilizar o FGTS para renegociar dívidas com descontos e juros mais baixos.
2: A expectativa do governo do Brasil é movimentar mais de 8 bilhões de reais em recursos do fundo.
0: Turismo de natureza em alta. Unidades de conservação federais receberam mais de 28 milhões de visitantes em 2025.
2: Visitação recorde contribuiu com 20 bilhões de reais do PIB brasileiro, que é a soma de todas as riquezas do país. Cleide Lopes.
4: O turismo nas unidades de conservação sustenta mais de 300 mil postos de trabalho em todo o país.
0: Hoje, na apresentação da Voz do Brasil, eu, Mariana Jungmann e Luciano Seixas.
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0: Trabalhadores já podem consultar o saldo do FGTS para renegociar dívidas no novo Desenrola.
2: A medida ajuda mais brasileiros a quitarem débitos como cartão de crédito e cheque especial.
0: Quem está ao vivo conosco aqui no estúdio da Voz do Brasil e traz todos os detalhes é a repórter Graziele Bezerra. Oi, Grazi, boa noite. Explica pra gente como é que vai funcionar tudo isso.
5: Boa noite, Mariana. Boa noite também pro Luciano e para todo mundo que está acompanhando aqui a Voz do Brasil. Bom, o trabalhador ele vai poder usar até 20% do saldo do FGTS. FGTS é o limite de R$1.000, o que for mais alto. E aí, para poder amortizar e quitar ou quitar essas contas atrasadas por meio do novo Desenrola. Entram nessa modalidade dívidas bancárias, como cartão de crédito e cheque especial também. E com essa funcionalidade, o governo do Brasil pretende, então, movimentar até 8 bilhões de reais em recursos do FGTS por meio do programa.
2: Como é que vai funcionar, Grazi? Qual a primeira medida que a pessoa interessada deve tomar?
5: Pessoa interessada tem que primeiro saber, ter a noção ali da dívida dela, né? Mas aí, então, para utilizar o saldo do fundo, o que pode ser também de contas ativas ou inativas, o primeiro passo, claro, é consultar ali o aplicativo do FGTS para ver o valor que essa pessoa tem disponível. Depois, ali no próprio aplicativo, o trabalhador autoriza o acesso das instituições financeiras aos valores. Então, ele negocia a dívida diretamente com o banco. E aí, só depois dessa negociação é que a Caixa Econômica Federal vai fazer então a transferência dos valores do FGTS diretamente aos bancos responsáveis pelos contratos. E aí lembrando que o trabalhador não precisa comparecer às agências, né, do banco, não precisa comparecer ali à Caixa Econômica para confirmar então a operação nem ao seu banco de origem. Como explica então o diretor de políticas de proteção ao trabalho do Ministério do Trabalho e Emprego, Carlos Augusto Gonçalves.
6: Ele pode fazer todo esse processo, né, de maneira digital, né, ou em consulta, tanto por telefone com as instituições financeiras para identificar a dívida. No caso específico do ATT, é tudo digital. A autorização tanto do saldo é digital, ele faz com o ATT, levanta junto aos bancos as dívidas e essas informações das dívidas serão remetidas pelos bancos diretamente à Caixa Econômica Federal. Só depois que o banco prestou essa informação para o agente operador, que é a Caixa, é que a Caixa está autorizada a fazer o repasse para a sua instituição financeira decorrente daquela dívida que ele acabou de reestruturar.
0: Agora, Grazi, vamos relembrar, então, quem são as pessoas aptas a participarem do programa, qual é o perfil?
5: Claro, Mariana, vamos lá. Para usar o FGTS no Desenrola, é preciso ter, então, um saldo disponível, né, na conta do Fundo de Garantia e ter renda mensal de até 5 salários mínimos, o que equivale aí a cerca de R$ 8.100. Então, para serem elegíveis, as dívidas devem estar atrasadas entre 91 dias e 2 anos. Essas dívidas recebem aí descontos de até 90% e juros mais baixos que o do mercado.
2: Obrigado, Gabriele Bezerra, pelas informações ao vivo aqui na Voz do Brasil.
0: Gabriele. Começaram hoje as inscrições para o Enem, o Exame Nacional do Ensino Médio.
2: O Enem é a principal forma de entrar em uma universidade. Além de vagas aqui no Brasil, a prova também é aceita em faculdades no exterior.
0: Esse ano, estudantes do terceiro ano do ensino médio de escolas públicas já estão com as inscrições pré-preenchidas, mas ainda é necessário entrar na página do participante para confirmar a inscrição.
7: Desde o início do ano, a brasiliense Isabela Martins passa as tardes na sala de aula estudando para o Exame Nacional do Ensino Médio, avaliação realizada pelo Ministério da Educação. Aos 18 anos, ela vai fazer o Enem pela segunda vez e sonha em conquistar uma vaga na universidade.
8: Sempre gostei muito de ajudar as pessoas, né? Aí eu pensei em fazer psicologia ou medicina, que é uma área que vai ajudar bastante as pessoas e tal. Aí sempre foi meu sonho mesmo.
7: Estudantes de todo o país já podem se inscrever para o Enem 2026 a partir desta segunda-feira. Neste ano, alunos que vão concluir o ensino médio na rede pública terão inscrição automática. Segundo o governo, os dados foram encaminhados pela própria rede de ensino. Mas os estudantes deverão acessar o sistema para confirmar a participação e escolher o idioma da prova de língua estrangeira, além de informar o município onde deverão realizar a prova e solicitar recursos de acessibilidade, se for o caso. Além disso, os locais de aplicação da prova também vão aumentar, chegando a 10 mil escolas. A expectativa é que 80% dos alunos da rede pública façam o exame na sua própria escola de matrícula. O João Gabriel Brandão está se preparando para o Enem e já decidiu o curso Artes Cênicas. O maior desafio para ele é controlar a ansiedade.
9: Me sentindo mais confiante esse ano, principalmente para a questão da redação. Chegando em casa eu estudo, final de semana também estudo às vezes, mas tô tirando um momento de folga também para não ter burnout, sabe? Que não me sobrecarregar, não me sentir muito cansado durante o fim da semana.
7: As inscrições devem ser feitas pela página do participante no endereço enem.inep.gov.br/participante até o próximo dia 5 de junho. Os estudantes que tiveram a isenção da taxa de inscrição aprovada também deverão realizar a inscrição no exame. Para os participantes não isentos, a taxa de inscrição continua no valor de R$85 e pode ser paga por boleto, PIX, cartão de crédito e débito em conta corrente ou poupança. O prazo para fazer esse pagamento vai até o dia 10 de junho e as provas ocorrerão nos dias 8 e 15 de novembro. Reportagem Gabriela Noronha.
2: Em suas redes sociais, o presidente Lula fez um convite para todos os estudantes participarem da prova.
10: Hoje começa a inscrição para o Enem. Vai até o dia 5 de junho. Você que prometeu ao seu pai, ou seu pai que quer que você seja doutor ou doutora, a hora é agora. Se inscreva, passe no Enem. Entre na universidade e faça tudo o que você quiser, na certeza que você precisa saber de que esse país vai ser soberano, soberano de verdade, o dia que milhões de jovens tiverem curso, tiverem emprego e puderem exercer a soberania tecnológica e científica do nosso país.
0: O Dia da África, celebrado em 25 de maio, hoje, marca a fundação da União Africana em 1963.
2: E aproveitando a data, o governo do Brasil promove o primeiro Fórum de Reitores Brasil-África, com o objetivo de fortalecer parcerias educacionais e culturais.
0: No encontro, o Ministério da Educação anunciou a criação de 2.600 bolsas de mestrado e doutorado para estudantes africanos.
11: No encontro, dirigentes de universidades brasileiras e africanas debatem como ampliar parcerias acadêmicas, científicas e tecnológicas de instituições de ensino dos dois lados do Atlântico. São projetos conjuntos em áreas estratégicas para o desenvolvimento dos países, como agricultura, energias renováveis, inteligência artificial, mineração, petróleo e gás, além das ciências humanas. Para a reitora da Universidade de Cabo Verde, Astrigilda Silveira, parcerias fundamentais para o continente africano.
12: Uma cooperação mais próxima, mais dinâmica e mais transformadora, voltada para a transformação digital, a inteligência artificial e a inclusão social.
11: No encontro, o governo do Brasil lançou o programa que vai oferecer mais de 2.600 bolsas de mestrado e doutorado para pós-graduandos da África, com investimentos de 47 milhões de reais. Destaca o ministro da Educação, Leonardo Bastini.
13: 2.600 vagas inicialmente, 1.600 bolsas de mestrado e 1.000 bolsas de doutorado, com oportunidades em universidades públicas, instituições privadas sem fins lucrativos, institutos federais, institutos de pesquisa com pós-graduação reconhecida pela CAPES. Abrir as portas do Brasil para estudantes africanos é aprofundar ainda mais nossos laços históricos.
11: O presidente Lula destacou a importância de fortalecer os laços históricos entre Brasil e África por meio da produção de conhecimento, da inovação e da formação de profissionais qualificados.
14: A cooperação educacional entre países do sul global pode transformar a realidade, reforçar os programas de estudantes, convênio de graduação e de pós-graduação também será essencial para consolidar a educação superior como um dos pilares da parceria estratégica entre Brasil e África.
11: O Brasil já mantém mais de 200 acordos de cooperação com instituições de ensino superior de 38 países africanos. Reportagem Pablo Mundim.
2: Mais um passo no combate ao câncer no país.
0: O Brasil passou a contar com um Centro de Desenvolvimento e Produção de Terapias, CAR-T, da Fundação Oswaldo Cruz, a Fiocruz.
2: No local será produzido de forma 100% nacional um dos tratamentos mais avançados do mundo contra o câncer para pacientes do SUS.
15: O Paulo Peregrino é publicitário e teve linfoma, um tipo de câncer de sangue. Durante 13 anos, fez transplante de medula óssea e 40 quimioterapias, tratamentos que não tiveram sucesso. A virada em sua vida veio com um tratamento experimental chamado CAR-T-Cell. Agora, ele está em remissão do câncer.
16: A enfermeira chegou lá dentro do quarto, trouxe um saquinho, assim como se fosse uma transfusão de sangue pequenininha, né? Um negócio de transfusão de sangue. Aí eu falei assim para ela, enfermeira, isso aí é o CAR-T-Cell que eu vou receber? É, falei, vai demorar quanto tempo? Ela falou, uma hora no máximo. Eu falei, caramba, 13 anos eu lutando contra os cânceres, vai resolver em uma hora? Isso que é ciência.
15: O Centro de Desenvolvimento e Produção de Terapias, CAR-T, da Fiocruz, inaugurado no último sábado no Rio de Janeiro, vai tratar a população do SUS e trazer uma nova esperança aos pacientes com câncer. O Brasil vai produzir de forma 100% nacional um dos tratamentos mais avançados do mundo contra a leucemia, linfoma e mieloma. É o que explica o ministro da Saúde, Alexandre Padilha.
17: Um tratamento que hoje custa 350 a 400 mil dólares, mais de 2 milhões de reais para uma família, para as pessoas, para o sistema de saúde de qual país para fazer esse tratamento, graças à Fiocruz, graças à produção da Fiocruz, presidente, pessoas como o Paulo vão poder receber esse tratamento pelo SUS, de graça.
15: Os primeiros pacientes começam o tratamento experimental no segundo semestre deste ano. Foram investidos 370 milhões de reais, além dos equipamentos de alta tecnologia, que custaram mais 35 milhões de reais. O presidente Lula defendeu que todos os brasileiros e brasileiras têm o direito de uma saúde de qualidade no país.
14: O gesto de inauguração de um centro tecnológico que dá ao Brasil a certeza de que a gente não é menor do que ninguém, de que a gente não é menos competitivo do que ninguém. Basta a gente ousar, ter coragem e fazer.
15: O novo centro também será capaz de tratar pacientes com traumatismo craniano com próteses 3D de alta tecnologia. Do Rio de Janeiro, Fernanda Cruz.
0: Viajar a trabalho ou por lazer deveria ser sinônimo de tranquilidade.
2: Mas para muitas mulheres, nem sempre o destino é o mais feliz.
18: Todo aeroporto promete destinos, mas algumas partidas nunca chegam. Quando o medo ocupa o lugar da esperança, viagem, é silêncio. Assédio não decola. Feminicídio também não. Violência contra a mulher é crime.
0: Para combater a violência e a importunação sexual nas salas de embarque e aeronaves, o Ministério dos Portos e Aeroportos lançou uma série de ações em terminais do Brasil para sensibilizar a sociedade.
2: É a terceira fase da campanha Assédio Não Decola.
19: Para combater o assédio e a importunação sexual contra trabalhadoras do setor aeroportuário e passageiras, o Ministério dos Portos e Aeroportos lançou a terceira fase da campanha Assédio Não Decola. O ministro dos Portos e Aeroportos, Tomé Franca, destacou a importância dessa campanha.
20: Infelizmente, o Brasil ainda vive uma realidade de muito assédio e de muito feminicídio. Nós temos trabalhado para que essa realidade não persista. Nós estamos com uma série de campanhas nos aeroportos e nas aeronaves, buscando o combate ao assédio.
19: O Ministério dos Portos e Aeroportos também apresentou uma nova cartilha com orientações sobre o combate à violência contra a mulher. O material reúne informações sobre diferentes tipos de violência: física, psicológica, sexual. Passageiros e trabalhadores do setor são orientados sobre como identificar situações de risco e formas de acolher as vítimas. O documento também apresenta canais de denúncia, como Ligue 180. A ministra das Mulheres, Márcia Lopes, ressaltou que todos precisam conhecer o canal de denúncia.
21: O Ligue 180, para nós, tudo começa por ali. Ele é um canal que dá muita segurança para as mulheres. Quando se recebe uma ligação, a nossa equipe identifica quem é essa mulher, onde ela mora, a quem essa mulher deve recorrer.
19: A campanha Assédio Não Decola foi lançada em agosto do ano passado em todas as concessionárias dos aeroportos federais. Para as mulheres que só querem chegar ao destino em segurança, sem assédio e violência, a campanha é importante para sensibilizar a sociedade. Foi o que defendeu a gerente de restaurante, Cláudia Figueiredo.
22: Qualquer lugar, sempre é importante. Muita gente não respeita a gente simplesmente pelo fato de ser mulher.
19: Além do Ligue 180, você também pode denunciar casos de violência contra a mulher no Disque 100, canal de monitoramento de violações contra os direitos humanos. Reportagem Márcia Fernandes.
0: A quarta edição do leilão do Ecoinvest Brasil destravou mais de 13 bilhões de reais para projetos de bioeconomia, turismo sustentável e infraestrutura no país, sendo que mais de 9 bilhões serão direcionados para investimentos na Amazônia Legal.
2: O programa Ecoinvest foi criado para impulsionar a transformação ecológica do país e combina instrumentos financeiros inovadores, redução de riscos e atração de investimentos de longo prazo da iniciativa privada.
0: Ao anunciar o resultado do leilão, o ministro da Fazenda, Dario Durigan, disse que o Ecoinvest comprova que é possível apostar no crescimento do Brasil com sustentabilidade.
23: Os objetivos do Ministério da Fazenda, que é fazer com que o país se desenvolva, cresça, gere emprego, diminua a inflação, com os objetivos do Ministério do Meio Ambiente, não é mais indissolúvel. Nós temos que ter um cuidado para que o país cresça, mas de maneira sustentável. E o Ecoinvest, ele é uma espécie de síntese, de prova real de que isso é possível. É Estado junto com a capacidade instalada do sistema financeiro nacional em parceria com essas empresas.
2: Com os 4 leilões realizados até agora para transição energética, recuperação de terras degradadas e bioeconomia, o Ecoinvest Brasil já mobilizou mais de 140 bilhões de reais.
0: Pois é, o Brasil é mundialmente reconhecido por suas belezas naturais, como florestas, praias, rios e montanhas.
2: E a riqueza da nossa biodiversidade tem atraído turistas a visitarem as mais de 300 unidades de conservação federais distribuídas pelo país.
0: Só em 2025, o fluxo de visitantes atingiu quase 30 milhões, maior resultado da série histórica.
2: E movimentaram mais de 40 milhões de reais em vendas, injetaram 20 bilhões de reais no produto interno bruto, que é a soma de todas as riquezas do país.
24: Jairon Souza trabalha todos os dias conectado com a natureza. Ele é guia turístico no Maranhão e em época de alta temporada chega a mostrar as belezas naturais do Parque Nacional dos Lençóis Maranhenses a centenas de visitantes.
25: Ganho dinheiro onde muitas pessoas se programam muito para vir passear e eu tô aqui todo dia, né? E tento fazer da melhor forma, né?
24: As visitações turísticas em unidades de conservação conservação federais movimentaram mais de 40 bilhões de reais em vendas em 2025 e 20 bilhões de reais de contribuição ao produto interno bruto. O estudo do Instituto Chico Mendes de Conservação da Biodiversidade, o ICMBio, revela que florestas, praias, rios e montanhas são, na verdade, ativos de alta performance na economia brasileira. No ano passado, o fluxo de visitantes em unidades de conservação chegou a quase 30 milhões, o maior resultado da série histórica, como garante o presidente do ICMBio, Mauro Pires.
1: Esse aumento tem a ver com dois fatores. O primeiro, que é geral, que é o interesse das pessoas de encontrar-se com a natureza. O segundo fator, nós temos melhorado a infraestrutura e de modo que se torna mais fácil a visitação.
24: O turismo nas unidades de conservação sustenta mais de 300 mil postos de trabalho em todo o país. O ministro do Meio Ambiente e Mudança do Clima, João Paulo Capô Bianco, destacou que as unidades de conservação são importantes não só para a proteção da biodiversidade, como também para o desenvolvimento econômico do país e a valorização da cultura local.
3: Cada real que o turista trouxe, ele gerou um impacto de R$15,60 no PIB. Portanto, nós estamos falando aqui de uma atividade econômica intensa com ganhos para a economia local.
24: O ranking de visitação mantém no topo o Parque Nacional da Tijuca, no Rio de Janeiro, com quase 5 milhões de visitas, seguido pelo Parque Nacional de Iguaçu e pelo Parque Nacional de Jericoacoara, no Ceará. Reportagem Cleide Lopes.
4: Nova creche, reforma da unidade básica de saúde, duplicação da rodovia. 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
0: Prefeituras e instituições como universidades, institutos federais e câmaras de vereadores aderiram ao programa Contrata Mais Brasil.
2: A plataforma foi criada para aproximar microempreendedores individuais do processo público de aquisição de produtos e serviços. Nela, o governo contrata e os pequenos negócios podem vender seus produtos.
0: Atualmente, já são 1.775 órgãos. Desde a sua criação, o programa gerou mais de 22 milhões de reais de renda direta para os microempreendedores individuais.
2: A plataforma conta com mais de 8 mil cadastros de fornecedores em mais de 100 atividades.
0: Mais informações sobre o programa no endereço gov.br/contrata-mais-brasil.
2: Atenção, caminhoneiros! Já estão em vigor as novas regras que vão ajudar na fiscalização do piso mínimo de frete para o transporte de carga nas rodovias.
0: A partir de agora, quem contrata esse tipo de serviço deverá informar parâmetros para o cálculo do frete, como distância, tipo de veículo e tipo de serviço prestado.
2: Essas informações serão fornecidas na hora de emitir o código identificador da operação de transporte, o CIOT.
0: Esse é um documento de registro exigido pela Agência Nacional de Transportes Terrestres, a ANTT, para o monitoramento das operações de cargas.
2: O superintendente de serviço de transporte rodoviário de cargas da ANTT, José Aires Amaral, explica que esses dados serão utilizados para fiscalização prévia do piso mínimo do frete.
5: A partir desses parâmetros, o sistema faz uma conta automática e verifica se o valor declarado do frete, também no CIOT, está de acordo com o piso mínimo de frete ou não. E faz algumas validações, por exemplo, os parâmetros informados estão de acordo? Fazem sentido? Por exemplo, se na declaração, por exemplo, tiver a informação que Brasília, Rio de Janeiro são 500 quilômetros, o sistema mesmo já vai indeferir aquela informação, dizendo que não é compatível e que ele deve informar uma melhor localização ou uma distância compatível com aquele deslocamento.
0: Segundo o superintendente da ANTT, a partir do dia 1º de junho, os dados do CIOT também estarão integrados com a documentação fiscal exigida para o transporte de cargas.
2: O que vai facilitar e tornar mais eficiente a fiscalização sobre as operações de frete.
0: As mudanças na emissão do CIOT foram anunciadas pelo governo do Brasil como parte das medidas para reduzir os impactos da alta dos preços dos combustíveis sobre a população.
2: essas foram as notícias do Governo do Brasil.
0: Com a realização da Secretaria de Comunicação Social da Presidência da República.
2: Com produção da empresa Brasil de Comunicação.
0: Fique agora com as notícias do Poder Judiciário e do Congresso Nacional. Boa noite.
2: Boa noite para você. Até amanhã.
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8: CNJ lança aplicativo para fortalecer busca ativa de crianças e adolescentes.
9: Para o STJ, a plataforma de intermediação não responde por envio de criptomoedas para carteira falsa de outra corretora.
8: A Semana Nacional da Conciliação Trabalhista começou nesta segunda-feira.
9: Boa noite, eu sou Arthur Filho.
8: E eu sou Walter Lima.
9: O Conselho Nacional de Justiça lançou nesta segunda-feira, Dia Nacional da Adoção, o aplicativo Adote para todo o país.
8: A busca ativa do Sistema Nacional de Adoção e Acolhimento já funciona em todo o país e reúne informações sobre crianças e adolescentes com mais dificuldades de conseguir uma família, como crianças mais velhas ou com deficiência.
9: Agora, essa iniciativa passa a contar também com um aplicativo próprio.
8: Desenvolvido pelo Tribunal de Justiça do Paraná, o aplicativo Adote passa agora pelo processo de expansão nacional com o apoio do programa Justiça 4.0.
9: O ministro do Supremo Tribunal Federal, Flávio Dino, deu prazo de 10 dias para que o governo federal e os estados da Amazônia Legal informem quais providências de planejamento e preparação vêm sendo adotadas diante das projeções de aumento significativo dos riscos de incêndios florestais para os próximos meses.
8: O El Niño é um fenômeno provocado pelo aumento na temperatura das águas do Oceano Pacífico e tem ocorrência periódica, em geral, com impactos relevantes sobre o clima em diversos países. Marta Ferreira.
10: Uma nota técnica conjunta publicada pelo Instituto Nacional de Pesquisas Espaciais e com o Instituto Nacional de Meteorologia confirmam a provável intensidade alta para o fenômeno já no segundo semestre de 2026. Diante desse quadro, o ministro Flávio Dino, relator de uma ação que acompanha medidas para combater e prevenir incêndios na Amazônia e no Pantanal, deu prazo de 10 dias para que a União e os estados informem um plano para lidar com os incêndios.
9: Plataforma de intermediação de criptomoedas não é responsável por prejuízo decorrente de golpe se não houve falha no serviço ou se dano foi causado pela culpa exclusiva de usuário ou terceiros.
8: Essa é a conclusão do STJ. Fátima Uchoa.
12: Na origem, um investidor transferiu criptoativos para uma carteira digital e depois descobriu que o endereço era falso. Ele pediu ressarcimento dos prejuízos, alegando que a plataforma intermediadora teria falhado ao não adotar segurança capaz de identificar a irregularidade da chave de transferência. Porém, a Justiça de Minas Gerais negou a indenização. A terceira turma do STJ manteve o acórdão, considerando que a fraude ocorreu quando o investidor transferiu os valores a um ambiente externo, fora da atuação da empresa e para o qual ele próprio forneceu a chave de acesso, que é o endereço de destino. O ministro Ricardo Vilas Boas Cueva foi o relator.
9: Começou hoje a Semana Nacional da Conciliação Trabalhista 2026.
8: É a chance de muitos trabalhadores conseguirem de forma mais rápida uma resposta da Justiça. Larissa Batista.
26: Um acordo histórico de mais de 250 milhões de reais entre a empresa Vibraz Airoco e o Sindicato dos Metalúrgicos de São José dos Campos foi o pontapé para a abertura da Semana da Conciliação, que vai até sexta-feira em todos os tribunais regionais do trabalho. O valor recolhido desse acordo será utilizado para o pagamento de dívidas trabalhistas.
9: Ampliar a confiança e o conhecimento sobre a segurança das urnas eletrônicas.
8: Esse foi um dos temas da reunião ocorrida nesta segunda-feira na sede do TSE em Brasília. Estevão Furtado.
27: O presidente do TSE, ministro Nunes Marques, anunciou o lançamento da Semana Nacional do Sistema Eletrônico de Votação, uma ação voltada à conscientização da população, especialmente dos jovens, sobre as camadas de segurança do processo eleitoral brasileiro. O ministro também determinou a criação de uma comissão permanente para estudar o uso de ferramentas de inteligência artificial na justiça eleitoral.
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9: Uma boa noite a você.
8: E até amanhã.
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13: Eu sou Paula Groba.
14: E eu sou Ricardo Nakaoka.
13: E estes são os destaques de hoje do Jornal do Senado, que começa agora.
14: Senado vota crédito especial para renegociação de dívidas rurais.
13: Senado e STF debatem medidas para rever supersalários no setor público.
14: Projeto quer limitar publicidade de apostas online no Brasil.
13: Boa noite.
14: Boa noite.
13: Com a alta dos juros, a queda no preço dos produtos agrícolas e o aumento do endividamento no campo, produtores rurais de todo o país aguardam uma saída para renegociar as dívidas e manter a produção.
14: E a Comissão de Assuntos Econômicos do Senado deve votar nesta terça-feira um projeto que cria uma linha especial de crédito para o agronegócio. O pacote de ajuda está sendo negociado com o governo federal, como informa a repórter Patrícia Oliveira.
15: Um pacote bilionário de socorro ao setor agropecuário está na pauta da Comissão de Assuntos Econômicos. O projeto cria uma linha especial de crédito para renegociação de dívidas rurais com recursos do Fundo Social do Pré-Sal. A proposta vem sendo negociada entre o governo federal e o relator da matéria, o senador Renan Calheiros, do MDB de Alagoas. Renan ampliou a ajuda para outros produtores endividados, além daqueles afetados por secas e enchentes. A iniciativa prevê prazo de até 10 anos para pagamento das dívidas com carência de até 2 anos e a criação de um fundo garantidor para operações de crédito rural. O projeto também autoriza o uso de receitas correntes do Fundo Social do Pré-Sal de 2025 e 2026, além do superávit financeiro do fundo, para financiar a nova linha especial de crédito. Para o ministro da Fazenda, Dario Durigan, a intenção é construir um texto de consenso sem comprometer o equilíbrio das contas públicas.
16: Fazer com que de fato chegue essa renegociação para os agricultores, que de fato caiba no bolso do agricultor e que de outro lado a gente mobilize os recursos públicos da maneira mais eficiente possível. Então todo mundo aqui na mesma página.
15: A possibilidade da edição de uma medida provisória pelo executivo também foi confirmada pelo senador Renan Calheiros.
17: Uma medida provisória com critérios de enquadramento, de juros, de carência e de prazo de 10 anos para pagar.
15: O governo estima um custo de 817 bilhões em 13 anos. Já o relator prevê valor bem menor, em torno de 100 bilhões ao longo de uma década.
13: O senador Isalci Lucas, do PL do Distrito Federal, criticou a medida provisória que zera o imposto de importação para compras internacionais de até 50 dólares. Segundo o parlamentar, a MP prejudica a indústria brasileira ao reduzir tributos para produtos importados, sem conceder tratamento semelhante aos produtores nacionais.
14: Isalci disse que apresentou uma emenda para que os mesmos benefícios concedidos para o imposto de importação sejam também dados aos produtores de calçado ou de vestuário brasileiros, no caso de produtos de até 50 dólares.
18: Essas medidas só beneficiam os trabalhadores chineses, prejudica a nossa indústria. Vamos ter que demitir milhares, milhões de pessoas, exatamente porque ninguém consegue competir com um país que não tem nenhum encargo trabalhista, que não tem os impostos que nós temos aqui no Brasil.
13: Já o senador Paulo Paim, do PT do Rio Grande do Sul, voltou a defender a redução da jornada de trabalho sem corte salarial e o fim da escala 6x1. O parlamentar destacou a PEC de sua autoria, que prevê a redução para 40 horas semanais, com possibilidade de avançar para 36 horas em etapas futuras.
14: Paim afirmou que a medida já é adotada em diversos países e citou experiências internacionais e recomendações da Organização Internacional do Trabalho. O senador também lembrou que a proposta está pronta para votação no plenário do Senado.
1: Lembro também que países como Portugal, Espanha, França, Bélgica, Alemanha, Chile, Equador já adotaram reduções que variam entre 40 e 36 horas. Na União Europeia, a média é de 36 horas semanais, chegando até em alguns países a 31 horas, como é o caso da Holanda.
13: E o presidente do Senado, Davi Alcolumbre, se reuniu nesta segunda-feira com o presidente do Supremo Tribunal Federal, Edson Fachin, para discutir um futuro anteprojeto de lei sobre a remuneração da magistratura. No encontro, também foram debatidos os salários dos servidores públicos e a necessidade de aperfeiçoar o sistema remuneratório no serviço público.
14: Segundo a presidência do Senado, a preocupação é com o aumento de vantagens extras, como gratificações e abônus, que podem comprometer a transparência e o cumprimento do teto constitucional. Os chefes dos dois poderes decidiram ampliar o diálogo com o Executivo e outras instituições para construir uma proposta sobre o tema.
13: Filhos de mulheres vítimas de feminicídio podem passar a ter mais tempo de proteção financeira do Estado. O Senado deve começar a analisar um projeto que aumenta de 18 para 21 anos a idade máxima para o recebimento da pensão especial destinada a órfãos desse tipo de crime.
14: A proposta busca garantir mais segurança e apoio a jovens que perderam as mães em casos de violência contra a mulher. Repórter Alexandre Campos.
3: Pelo projeto, o pagamento da pensão será extinto quando o filho completar 21 anos de idade ou se estudante aos 24 anos. Os valores serão reajustados anualmente pelo índice oficial da inflação. O valor a ser pago continua a ser de um salário mínimo, só que, ao invés de ser dividido pelo conjunto dos órfãos, esse montante será devido a cada um dos filhos com menos de 21 anos. O critério de renda familiar mensal per capita também sofrerá alterações. Passará de um quarto para metade de um salário mínimo. A autora do projeto, a senadora doutora Eudócia, do PSDB de Alagoas, afirmou que, em média, para cada mulher assassinada por razão de gênero, há dois filhos afetados.
19: A realidade desses órfãos é marcada por múltiplas vulnerabilidades, além do trauma psicológico decorrente da perda violenta da mãe, frequentemente presenciada. Muitas dessas crianças enfrentam instabilidade econômica, mudanças abruptas de residência e, em alguns casos, a separação entre irmãos.
3: O projeto ainda passa a garantir atendimento multidisciplinar para os beneficiários, com apoio psicológico e social contínuo. O texto também veda, sob qualquer hipótese, que a guarda desses menores seja concedida ao agressor, devendo eles ficarem sob os cuidados da família da mãe.
13: E a senadora Damaris Alves, do Republicanos do Distrito Federal, celebrou a sanção da lei de sua autoria, que amplia as ações do SUS no enfrentamento à automutilação e a prevenção do suicídio entre crianças e adolescentes. Segundo a parlamentar, a nova lei é uma resposta ao crescente número de casos de sofrimento mental entre jovens brasileiros.
14: Damaris Alves também defendeu o fortalecimento da rede pública de saúde mental, com a ampliação do CAPS e o aumento de profissionais especializados para garantir atendimento adequado às crianças, adolescentes e suas famílias.
20: A lei 15.403 chegou para garantir que o Estado faça sua parte, porque o Estado foi lento, porque faltou vaga para um psicólogo ou um psiquiatra. A todos os prefeitos, a todos os governadores, cumpram a lei. Abram CAPS, contratem psicólogos, coloquem profissionais de saúde mental nas escolas.
13: Com o avanço das apostas online no Brasil, cresce também a preocupação com o endividamento das famílias e os impactos na saúde mental dos apostadores.
14: Diante desse cenário, o Senado começa a analisar um projeto que restringe a publicidade das bets, especialmente ações de marketing, que podem estimular o jogo compulsivo. Mais detalhes com o repórter Márcio Maturana.
21: Restrição de propaganda de bets em rádio, televisão, uniformes esportivos, eventos culturais, redes sociais, plataformas plataformas de streaming e campanhas com influenciadores digitais. Isso é o que prevê um projeto que começou a ser analisado pelo Senado. O texto muda a lei das bets para restringir a publicidade de apostas esportivas e jogos online com foco na saúde mental, proteção do consumidor e da economia familiar. A proposta tem assinatura de 7 senadores, sendo a primeira Damaris Alves, do Republicanos do Distrito Federal.
0: É um projeto construído a várias mãos. Eu só tenho a honra de ser a primeira signatária, mas foi construído com especialista, com a participação de parlamentares, Câmara e Senado, um corpo técnico extraordinário, e a gente está preocupado realmente com essa questão da saúde mental por causa do vício nos jogos de apostas.
21: A iniciativa é da Frente Parlamentar Mista para a Promoção da Saúde Mental, com senadores e deputados. E por isso, outro projeto muito semelhante foi apresentado também na Câmara. O objetivo é que as duas propostas sejam analisadas em paralelo para facilitar uma eventual aprovação em uma das casas.
14: Com edição de Paula Groba e trabalhos técnicos de João Lira, o Jornal do Senado fica por aqui. Acompanhe agora as notícias da Câmara dos Deputados. Boa noite.
13: Uma boa noite e até amanhã.
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2: Presidente anuncia transição de um ano para a redução da jornada de trabalho.
4: Deputados ampliam acesso a novas tecnologias no Sistema Único de Saúde.
2: Câmara autoriza o uso de Fundo de Desenvolvimento Regional por cooperativa.
4: Ministério da Agricultura deverá dar aval para normas que afetam o setor.
2: Boa noite. Os deputados aprovaram proposta que determina a avaliação prévia do Ministério da Agricultura para a emissão de normas ambientais. O repórter Antônio Vital explica o teor da matéria.
5: O plenário da Câmara aprovou o projeto que torna obrigatória a aprovação do Ministério da Agricultura antes da edição de qualquer norma federal que tenha impacto na produção, criação, cultivo, manejo, transporte, processamento ou comercialização de espécie utilizada em atividade produtiva. Isso significa que qualquer norma editada por órgãos ambientais só terá validade se antes for avaliada pelo Ministério responsável pela Agricultura, Pecuária, Pesca, Aquicultura e Florestas. O projeto foi apresentado pelo deputado Pedro Lupion, do Republicanos do Paraná, coordenador da Frente Parlamentar da Agropecuária, e outros 10 deputados de diversos partidos. Uma das justificativas para a aprovação do projeto foi a possibilidade de inclusão da tilápia na lista nacional de espécies exóticas invasoras. A lista é definida pela Comissão Nacional de Biodiversidade, a CONABIO, um órgão do Ministério do Meio Ambiente que conta com a participação de representantes do Ministério da Agricultura. No ano passado, a CONABIO admitiu em nota oficial que a inclusão da tilápia estava sendo analisada, mas que isso não teria impacto na criação da espécie e serviria apenas como referência para medidas de prevenção. O relator, deputado Pezente, do MDB de Santa Catarina, disse que decisões como essa levam insegurança aos produtores.
22: Nós temos uma insegurança jurídica com normas redigidas por burocratas, no ar-condicionado, todo mundo enroladinho numa gravata, que tem tirado o sono de muitas famílias. Um exemplo, por exemplo, é essa tal da lista de espécies exóticas invasoras. Já incluíram nessa lista espécies altamente relevantes para nossa economia. Espécies como a tilápia, espécies também da nossa flora braquiária.
5: A proposta foi criticada pela deputada Érica Cocai, do PT do Distrito Federal. Para ela, priorizar a análise econômica antes da ambiental pode representar risco para a flora e a fauna do país.
23: O que se quer com esse projeto é tirar o poder dos órgãos ambientais, de poder avaliar as políticas acerca da produção agrícola, da produção pecuária, acerca da nossa flora, da nossa fauna. E aqui nós vamos ver que uma espécie animal ou uma espécie vegetal, talvez se chegue à conclusão que ela tem uma capacidade nociva para aquele próprio espaço de flora e de fauna.
5: Projeto que torna obrigatória a aprovação do Ministério da Agricultura antes da edição de qualquer norma que tenha impacto na produção, criação, cultivo ou comercialização de espécie utilizada em atividade produtiva, seguiu para análise do Senado. Da Rádio Câmara de Brasília, Antônio Vital.
7: Meio Ambiente.
4: Joaquim Passarinho, do PL do Pará, celebra a aprovação de proposta que altera a classificação de parte da Floresta Nacional do Jamanchi em Novo Progresso. Ele explica que o projeto redefine a área como de uso sustentável, com regras menos rígidas de ocupação e exploração.
2: De acordo com Joaquim Passarinho, a mudança vai contribuir para a regularização de produtores que já vivem e trabalham na região antes da criação da Floresta Nacional. O deputado ressalta que a proposta pode dar segurança às famílias que dependem da produção rural para garantir renda.
4: Já a Marina Silva, da Rede de São Paulo, critica a alteração dos limites da Floresta Nacional do Jamanchim e outros.

0: repórter Marcelo Lascher conta como vai funcionar.
1: A Câmara dos Deputados aprovou o projeto que permite que cooperativas acessem os recursos de 3 fundos públicos de desenvolvimento regional, o do Nordeste, o do Centro-Oeste e o da Amazônia. Os recursos são voltados para investimentos produtivos, infraestrutura e geração de empregos. A proposta já foi aprovada pelo Senado e altera 2 medidas provisórias e uma lei complementar. Segundo a deputada Marussa Boldrin, do Republicanos de Goiás, relatora do projeto na Comissão de Finanças e Tributação, as cooperativas ajudam a canalizar investimentos diretamente para micro, pequenos e médios produtores. A proposta foi defendida pelo deputado Pedro Lupion, do Republicanos do Paraná, coordenador da Frente Parlamentar da Agropecuária.
2: Que nesse caso, o que nós estamos permitindo e dando a possibilidade do cooperativismo também acessar os fundos constitucionais, que são acessados por todas as atividades econômicas, e o cooperativismo, seja ele qual for, em qual ramo for, não só no cooperativismo agropecuário, mas de saúde, de transporte, de trabalhadores, agricultura familiar, ou até mesmo de crédito, possam acessar também os fundos constitucionais.
1: A proposta foi aprovada de maneira simbólica, sem votos contrários e com apoio do governo, como disse o deputado Bongás, do PT do Rio Grande do Sul.
3: O governo também aprova porque ele estende esses repasses também para as cooperativas, que é muito importante que eles possam também alcançar e que isso esteja explícito na lei.
1: O projeto que permite que cooperativas acessem os recursos dos fundos públicos de desenvolvimento do Nordeste, do Centro-Oeste e da Amazônia seguiu para a sanção presidencial e já pode virar lei. Na Rádio Câmara de Brasília, com informações de Antônio Vital, Marcelo Larcher.
4: Desenvolvimento Regional.
5: Defensor Stélio Denner, do União, celebra a decisão da Agência Reguladora de Energia Elétrica que reduziu o reajuste da conta de luz em Roraima. O parlamentar explica que o aumento previsto de 24% caiu para 4% após mobilização da bancada federal do Estado junto à ANEEL.
0: Segundo o defensor Stélio Denner, o recuo é uma conquista de toda a bancada federal de Roraima, que realizou diversas audiências nos últimos meses. Apesar disso, ele afirma que o Estado ainda sofre com tarifas elevadas em comparação com outras regiões do país.
5: Lídice da Mata, do PSB, contesta críticas ao governo da Bahia ao comparar obras e indicadores do Estado com a situação da cidade de Salvador. A deputada afirma que a capital baiana apresenta resultados preocupantes em qualidade de vida, educação e competitividade.
0: Lídice da Mata cita investimentos do governo da Bahia em Salvador, como a ampliação do metrô, a implantação do VLT, a construção de hospitais e escolas de tempo integral. Ela avalia que essas ações mostram avanços do executivo estadual diante dos problemas que persistem na gestão da capital.
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4: Saúde.
5: A Câmara aprovou um projeto que amplia o acesso a novas tecnologias no SUS. A repórter Júlia Lopes tem mais detalhes.
12: A Comissão de Constituição e Justiça da Câmara dos Deputados aprovou um projeto que cria novos modelos de acordos para aquisição de tecnologias em saúde pelo Sistema Único de Saúde, o SUS. A proposta inclui novos medicamentos, produtos, procedimentos e terapias inovadoras. Os chamados acordos de acesso gerenciado serão firmados por meio de contratos específicos com definição de critérios, metas e prazos para o acompanhamento de resultados. Pelo texto, a incorporação dessas tecnologias será feita com base em monitoramento contínuo pelo governo, permitindo o compartilhamento de

0: riscos clínicos e financeiros entre o poder público e as empresas. A avaliação vai considerar critérios como eficácia do tratamento, resultados clínicos reais dos pacientes, segurança da tecnologia, impacto público e também acompanhamento contínuo dos resultados obtidos. O relator da proposta, deputado Diego Garcia, do União do Paraná, afirmou que a medida pode acelerar o acesso da população a tratamentos de alto custo no SUS.
1: Esse talvez seja o ponto mais importante do projeto. Hoje, muitas famílias enfrentam uma longa espera para conseguir acesso a medicamentos e terapias de alto custo no SUS. Com os acordos de compartilhamento de risco, o governo pode incorporar novas tecnologias de forma mais rápida e responsável, acompanhando os resultados reais do tratamento e dividindo riscos financeiros e clínicos.
0: Na prática, a proposta busca ampliar o acesso a tratamentos inovadores, medicamentos de alto custo e tecnologias mais recentes, além de fortalecer a participação de famílias, especialistas e da sociedade civil no processo de avaliação, especialmente em casos de doenças raras. Agora, o projeto que cria novos modelos de acordos para aquisição de tecnologias em saúde pelo SUS deve seguir para o Senado. Da Rádio Câmara de Brasília, Júlia Lopes.
2: Ciência e tecnologia.
3: Coronel Assis, do PL de Mato Grosso, critica o decreto sobre a fiscalização do ambiente digital, argumentando que medidas sobre a regulação das redes devem ser debatidas pelo Congresso. Segundo ele, há risco à liberdade de expressão e à ampliação do controle sobre conteúdos.
4: Coronel Assis também defende a redução da maioridade penal e afirma que a medida é necessária para enfrentar a impunidade. O deputado sustenta que a proposta representa uma prioridade no debate sobre segurança pública.
2: Comissões.
3: Comissão aprova incentivos para ampliar a participação das mulheres na iniciação científica.
4: A repórter Mônica Tati explica detalhes do projeto que está em discussão na casa.
5: Projeto aprovado pela Comissão de Educação incentiva a participação feminina nas áreas de ciência, tecnologia, engenharia, matemática, química, física e tecnologia da informação. A proposta prevê a implementação em duas áreas: na educação básica, com programas específicos para gerar o interesse das meninas nas ciências, e na educação superior, com mecanismos que ajudem as mulheres que foram mães ou são cuidadoras a concluir seus estudos na educação superior. Também está prevista a criação de um regime especial de avaliação da produção acadêmica das docentes mães ou que cuidam de parentes diretos com deficiência ou doença grave. A relatora na comissão, a deputada Franciane Baier, do Republicanos do Rio Grande do Sul, acredita que os estímulos podem reduzir as barreiras que fazem com que muitas mulheres desistam de atuar em uma área que ainda é vista como tipicamente masculina.
6: E nós sabemos que a mulher acaba sendo muitas vezes a responsável pelo cuidado com a casa e com a família, e muitas vezes esses prazos legais de conclusão do curso ou até análise do currículo e dos trabalhos apresentados para ingressar em alguma carreira que é científica é prejudicada nesse ponto.
5: A proposta que traz incentivos para ampliar a atuação das mulheres na área científica ainda será votada pela Comissão de Constituição e Justiça e pelo Plenário da Câmara antes de virar lei. Da Rádio Câmara de Brasília, Mônica Tati.
2: Justiça.
3: Inácio Arruda, do PCdoB do Ceará, acusa setores da oposição de hipocrisia diante das investigações sobre as irregularidades envolvendo o Banco Master. O parlamentar cobra uma apuração rigorosa e a punição de todos os responsáveis por eventuais desvios de recursos.
4: Na visão de Inácio Arruda, grupos extremistas e conservadores utilizam discursos moralistas para tentar encobrir crimes históricos no sistema financeiro. Na visão dele, o esclarecimento dos fatos fortalece o campo democrático no Brasil.
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2: Presidência.
3: Diminuição da jornada semanal para 40 horas passará por transição de um ano, segundo anunciou o presidente da Câmara em entrevista acompanhada pelo repórter Luiz Gustavo Xavier.
8: O presidente da Câmara, Hugo Mota, anunciou nesta segunda-feira em entrevista coletiva que o relatório final da proposta de emenda à Constituição, que elimina a escala de trabalho 6x1, terá um ano de transição para reduzir a jornada de 44 horas para 40 horas semanais.
9: 60 dias após a promulgação da PEC. E após 12 meses, mais 2 horas. Então a transição se dará dentro de um ano, não mais do que isso. Dá um tempo para que os setores possam se organizar.
8: Mota declarou que a redução da jornada de trabalho é um dos 3 pontos que considera inegociáveis na PEC. Os outros 2 seriam o fim da escala 6x1 e a proibição da redução salarial.
9: Nós partimos do princípio que esses 3 pontos são inegociáveis para a Câmara dos Deputados, são também pontos inegociáveis para o governo e nós temos ampla convergência nessas 3 situações que trazem para o trabalhador brasileiro, para a trabalhadora brasileira, uma nova realidade depois da aprovação dessa proposta.
8: Segundo o presidente da Câmara, o texto está sendo ajustado para regras de servidores públicos, prestadores de serviços para entes públicos e microempreendedores individuais, os MEIs. Hugo Mota também conversou hoje com o presidente da República, Luiz Inácio Lula da Silva, sobre o reajuste de valor para microempreendedores individuais, os MEIs, e destacou que Lula está sensível à proposta. Da Rádio Câmara de Brasília, Luiz Gustavo Xavier.
2: Trabalho.
4: Ao apoiar a proposta que reduz a jornada de trabalho, Paulo Lemos, do PT, reitera que a bancada do Amapá não apoiou emendas que desidratam o projeto original. O deputado alerta que a população acompanha de perto a posição dos parlamentares sobre o fim da escala 6x1.
3: Na opinião de Paulo Lemos, a redução da jornada semanal é uma demanda da classe trabalhadora que enfrenta rotinas cansativas e transporte público. Segundo ele, pesquisas apontam ampla aprovação popular à medida.
4: Tadeu Venere, do PT do Paraná, convoca os eleitores a pressionar os deputados pela aprovação do fim da escala 6x1. Ele alerta que a comissão especial que analisa a proposta precisa acelerar a votação da matéria original para que o plenário delibere sobre o tema.
3: Tadeu Venere critica a emenda ao texto que prevê compensação a empresas e pode ampliar a jornada para até 52 horas semanais. Ele argumenta que a pressão sobre o Congresso pode garantir mais tempo de descanso e melhor qualidade de vida para os trabalhadores brasileiros.
4: Luiz Carlos Raul, do Podemos do Paraná, questiona os efeitos da redução da jornada de trabalho sobre as micro e pequenas empresas. Ele alerta que mudanças nas regras trabalhistas precisam considerar os impactos sobre os empregadores e a geração de empregos.
3: Luiz Carlos Raul critica o desempenho econômico e social do Brasil nas últimas décadas e afirma que o país enfrenta dificuldades em indicadores como renda, emprego e segurança pública. O parlamentar também faz críticas à condução das políticas econômicas nacionais.
4: Heloísa Helena, da Rede do Rio de Janeiro, faz um apelo para que o Congresso derrube o veto ao projeto que permite o aproveitamento de trabalhadores concursados no setor elétrico após privatizações. Ela sustenta que esses profissionais possuem conhecimento estratégico para o funcionamento do sistema.
3: De acordo com Heloísa Helena, as privatizações no setor já causaram impactos negativos na Companhia Hidrelétrica do São Francisco. Ela pede que o governo libere a base aliada para garantir o direito dos trabalhadores de forma soberana.
4: Termina agora o jornal Câmara dos Deputados, com trabalhos técnicos de Everson Urani e a apresentação de Márcio Aquiles Sardi e Val Monteiro. Boa noite.
3: Você ouve as notícias do Tribunal de Contas da União. Boa noite.
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3: O surf brasileiro tem uma nova marca histórica. A surfista Michaela Fregonese entrou para a história ao surfar a maior onda já registrada por uma mulher no Brasil. A onda gigante de 12 metros e 25 centímetros foi surfada em Jaguaruna, no litoral de Santa Catarina, local que já é conhecido como Nazaré Brasileira. A marca foi confirmada após uma semana de análises feitas por especialistas. O feito aconteceu depois de uma passagem de um ciclone, que gerou condições perfeitas para as ondas gigantes na região. Aos 45 anos, Michaela já é referência no Big Surf Mundial e disse que o recorde serve como inspiração para outras mulheres no esporte. A surfista paranaense já tinha conquistado o título mundial do Big Wave Challenge em 2025, na Califórnia, e agora entra outra vez para a história do surf brasileiro.
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2: 8:05.

tudo belezinha? Vambora, tá começando a hora do peão. Eu sou o Luciano Leão e é por aqui que eu troco ideia com você e danço junto com o Torinho, né, Torinho? Isso, meu menino touro. Vem pra cá, Torinho, vem pra cá que o povo já tá todo animado esperando por você, meu. Torinho, você já programou aí? Vamos começar bem a semana. Vai ter o quê? Gustavo Lima, João Neto e Frederico, Torinho, bom demais. Matheus e Cauã, né, meu filho? Tá bom, já gostei. A prévia foi muito boa. Começa com o quê, Torinho? Primeira de hoje, vamos com Zé Neto.

0: Torinho, primeiro dia da semana, a gente tá que tá, né, Torinho? Vamos voltar já já? Você promete pra nós aí um modo rodeio? Promete? Vamos dançar na volta, hein?
1: Não saia daí, daqui a pouco a gente volta com muito mais.

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12: 8:35.
13: Daqui a pouquinho tem modo rodeio pra você. A festa continua aqui na Hora do Peão. Vamos de